0: musicão por aqui nos 60 minutos, uma hora só de música pra você curtir no seu feriado. Ted Swims passando com The Door, bom demais, né? E por aqui só tem as melhores, vem que tem mais. Gustavo Moura e Rafael digitando.
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você encontra nos 60 Minutos. Tocou Jota Quest, Tim Maia, Acenda o Farol. Musicão, né? Fala sério. E por aqui tem mais músicas. Seguimos com mais diversão pra você. Essa é boa demais, hein? Júnior e César, Cheiro de Culpado.

0: Eita, tá bonita assim lá longe.
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2: Babadinho que não pode faltar no seu feriado, né? Tiaguinho por aqui em busca da minha sorte. Coisa boa demais. Seguimos com mais música na programação dos 60 Minutos. Agora Felipe Rodrigo, Gosta de Rua.

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2: DJ Goldia, Melody e Jason Derulo.

0: foi nossa saideira aqui dos 60 minutos, uma hora de música inteirinha pra você. Espero que você tenha curtido, gostado. Muito obrigada pela companhia. Te desejo um excelente feriado, uma boa noite nessa segunda-feira. E continua aqui na programação da rádio, que tem muito mais pra você. Um beijo, até a próxima. Tchau!
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0: Olá, boa noite. Tudo bem com você? Como foi o seu feriado? Aqui é tudo certo. Estamos animados para mais uma semana, crendo que essa será maravilhosa. Vamos fazer a nossa parte. Esse é o No Ritmo do Amor e eu sou a Ana Paula Barros e faço companhia a você. Todas as noites, na verdade, a gente se encontra aqui no seu ritmo, no nosso ritmo, no ritmo do amor. E eu começo o programa desta segunda com The Pussycat Dolls, Stick It To.

O som do Phil Collins, I Wish It Would Rain Down. Antes, Barão Vermelho, O Poeta Está Vivo. Música que o Otávio, final do telefone 3021, nos pediu. Um beijo para você, Otávio. Um beijo também para o Paulo Henrique. Ele é motorista, tá curtindo a gente nessa noite. Bom trabalho para você, Paulinho. E a Patrícia tá curtindo No Ritmo do Amor nesta segunda. Ana, também desejo a você uma ótima semana. Muito obrigada, Pati.

0: 10h26.
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3: A Apple é alvo de um processo de cerca de 15 bilhões de reais em Londres, movido em nome de desenvolvedores de aplicativos. A empresa é acusada de abusar de seu poder de mercado ao impor regras mais rígidas de rastreamento a aplicativos de terceiros do que aos próprios serviços. A discussão envolve um recurso de privacidade lançado pela Apple em 2021, que permite ao usuário decidir se autoriza o rastreamento de suas atividades. Os responsáveis pela ação alegam que as regras deram vantagem competitiva à Apple e causaram prejuízos a outras empresas. A companhia defende que o sistema oferece proteções importantes à privacidade dos usuários.
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10: Aqui você participa no WhatsApp no 3499-136-2203. Eu te espero lá no meu Insta, no Sou Ana Paula Barros. Você pode pedir a sua música, pode me contar a sua história de amor, sempre às terças e quintas, aqui no programa. A gente tem um espaço para essa história. Metro Boomin com The Weeknd, Creeping.

The Cranberries, Linger. Antes, Paralamas do Sucesso, Seguindo Estrelas. Eduardo, tá curtindo a nossa programação? Um beijo para você, Edu, final do telefone 9981. Um beijo para o Renato, que também tá curtindo a gente. Ele gostaria de ouvir Araqueto. E hoje tem, sempre será na programação. Não saia daí.

0: 10:56.
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14: Quando a pessoa, ela é feliz, leve, bem resolvida, não guarda rancor, ela facilita o ambiente no trabalho, nos relacionamentos. Agora, a pessoa amarga, triste, ela dificulta qualquer solução. Repare lá no seu trabalho. Eu te contei, agora tem Simply Red for your babies.

Beijo para a Denise, final do telefone 4099. Adorei o que você disse, Ana, e quero chamar a atenção da Maria Aparecida, que reclama de tudo, todo dia. Ai, Denise, muito obrigada pela sua participação. Um beijo para o Flávio, ele é motorista, está curtindo a nossa programação nesta segunda-feira. Bom trabalho, Flavinho. E a Ivete também participa aqui no WhatsApp e ela manda um beijão para o Fernando, seu namorado. Obrigada pela participação de vocês.

E foi o Alex Warren que encerrou a sequência com Ordinary. Antes, Roupa Nova, Frisson. Eu volto depois do intervalo e conto com a sua companhia.

0: 11:25.
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3: O presidente dos Estados Unidos, Donald Trump, afirmou que a Venezuela ainda não está pronta para realizar novas eleições. O país está sob um governo interino desde a captura de Nicolás Maduro, em janeiro. A então vice-presidente Delcy Rodríguez assumiu o comando do país e ampliou o diálogo com Washington. Trump elogiou o atual governo venezuelano e disse que a transição ainda é muito recente. Delcy Rodríguez também declarou que a Venezuela só terá eleições quando estiver pronta. O governo e a oposição negociam uma transição pacífica de poder com mediação dos Estados Unidos.
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11: Aqui no programa você participa a hora que você quiser. O nosso WhatsApp é o 3499-136-2203. Peça sua música, mande um beijo pra quem você gosta. Aqui o programa é nosso. Madonna, Live to Tell.

Robbie Williams, Phil. Um beijo para o Vinícius, final do telefone 1390. Um beijão também para a Edclay. Aninha, gostei demais do que você falou. Meu chefe é desse jeito. Acho que a mulher dele não gosta dele. Oi, Edclay. Um beijo para você, uma ótima noite. A Nancy também está curtindo a nossa programação. Ela gostaria de ouvir o Fábio Júnior. E hoje tem o que é que há na programação, tá, Nancy? Peraí. Pela luz dos olhos teus. Miúcha, com

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Nickelback, para encerrar a sequência, Far Away. Antes, Fábio Júnior, O Que Que É? Depois do intervalo, eu volto. Passaremos mais 2 horas agarradinhos.

0: 11:56.
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0: Bom, no ritmo do amor continua, boa música você vai ouvir. O que não pode continuar é o seu desânimo. Se você continuar desanimado, você não vai realizar o que você deseja. Levanta, vai à luta. Vai dar certo. In Your Eyes, para começar a sequência, George Benson.

Essa foi a Paula Abdu com Rush Rush. Antes, Léo Jaime, Gatinha Manhosa, lembra? Um beijão para a Carolina, final do telefone 8224. A Márcia tá curtindo a gente. Aninha em casa, preparando encomendas para amanhã. Bom trabalho para você, Marcinha.

Michael Jackson, Human Nature, para encerrar a sequência. Depois do intervalo, eu volto com 10cc. I'm Not In Love.

0: 6:27.
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3: A Agência Nacional de Aviação Civil suspendeu integralmente as operações da Total Linhas Aéreas, empresa que presta serviços de transporte de cargas para os Correios. A medida entrou em vigor na quinta-feira e foi publicada no Diário Oficial da União. Segundo a ANAC, a decisão é administrativa e tem caráter preventivo. Com a suspensão, a Total Linhas Aéreas fica impedida de realizar suas operações enquanto a determinação estiver em vigor. A companhia é responsável pelo transporte de encomendas e outras cargas dos Correios.
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0: Você pode não perceber ainda, mas tudo está silenciosamente se alinhando a seu favor. Há um tempo determinado para as coisas acontecerem. Tenha paciência e faça a sua parte. 10cc, I'm not in love.

Um dos grandes sucessos da dupla Roxette, It Must Have Been Love. Um beijão para o Alex, que está curtindo a nossa programação essa noite. Um beijo para a Dijacira, Ana, é a primeira vez que participo e adoro a sua programação. Parabéns. Muito obrigada, Dijacira. Pode participar sempre, tá? E um beijo para o Matheus, final do telefone 2627.

Intervalo comercial chegando e eu encerro a sequência com Hot Chocolate, It Started With A Kiss. Depois do intervalo, eu volto com a Gloria Estefan, Traces.

0: Meia-noite, 59.
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0: Aqui você curte boa música e, claro, pode pedir a sua canção romântica favorita. O nosso WhatsApp é o 3499-136-2203. Lá no meu Insta, no Sou Ana Paula Barros, você também pode deixar o seu alô. Glorious Fun, Traces. Aproveite a sua noite, curta o seu amor. Vai lá, dá

Esse foi o James Morrison, You Give Me Something. Eu adoro essa música, aliás. Um beijo para o Jailton, final do telefone 7722. E um beijo também para a Carla, final do telefone 2194.

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1: Você curtiu Akon's Beautiful Day com Akon. E antes, José Augusto, Sábado. Música boa, toca no ritmo do amor. Eu já volto.

0: 1:27.
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3: A chegada de novos carros chineses ao Brasil está mexendo com os preços do mercado automotivo. Dados da Autoavaliar mostram que os valores negociados entre lojistas para veículos com até 3 anos de uso caíram 9,3% no primeiro semestre de 2026. Alguns modelos tiveram desvalorização superior a 20%, como Toyota Corolla, Volkswagen T-Cross e o Honda HE-V. A pressão vem também das promoções dos carros zero quilômetro. Para enfrentar a concorrência chinesa, montadoras tradicionais ampliam descontos e condições especiais. Com isso, em alguns casos, um seminovo pode acabar custando mais do que um carro novo.
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5: Sabe o desafio que você está enfrentando agora, nesse momento, nessa estação da sua vida? Não procure respostas, culpados. Talvez você nunca entenda ou saiba. Procure entender a pergunta que você está se fazendo. Sonde o seu coração. Natalie Cole com Nat King Cole. Unforgettable.

Tim Maia, gostava tanto de você. Um beijo para Mafalda, final do telefone 2344, e o Márcio Silva também participa. Aninha, eu adoro o seu programa e sou fã do Flávio Venturini. Já já tem Flávio Venturini aqui no Ritmo do Amor. Oh!

0: Bryan Ferry, Don't Stop the Dance, para encerrar muito bem o programa desta segunda-feira. Muito obrigada pela sua companhia e obrigada também pela sua participação no WhatsApp no 3499-136-2203. Mas faz o seguinte, vai lá no meu Insta, sou Ana Paula Barros. Beijo da Ruiva. Fica bem. Boa semana.
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0: 1:56.
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11: Uma terça-feira à noite muito especial para você. E agora a nossa madrugada ficará muito melhor. Começa o Sonâmbulos e eu continuo te fazendo companhia. Lembrando que você pode participar e deixar o seu pedido musical para o nosso programador Rogério. 3499-136-2203 é o nosso WhatsApp. Seja bem-vindo. Uma ótima madrugada para você e para começar o Sonâmbulos tem essa, Felipe Rodrigo.

0: não, viu?
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0: Nunca mais.
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0: chegou.
1: Se você tem vontade de participar dos programas aqui da rádio, salva aí no seu celular o nosso WhatsApp, 3499-136-2203. Hora do intervalo comercial, mas eu volto bem rápido. Me espera.
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5: Duas e 25.
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7: O Ministério da Saúde admitiu ao Supremo Tribunal Federal que houve fragilidades na execução e fiscalização de emendas parlamentares, mas afirma que os problemas já foram corrigidos. Uma autoria do SUS analisou 53,3 milhões de reais em recursos do orçamento de 2024 destinados a 48 municípios. Desse total, foi recomendada a devolução de 25,9 milhões de reais aos cofres públicos após a identificação de irregularidades. Entre os problemas estão pagamentos de despesas com pessoal, falhas na comprovação de gastos e deficiências no monitoramento dos recursos. Segundo o Ministério, novas regras adotadas em 2025 e 2026 superaram essas fragilidades.
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0: Tô de volta pra te fazer companhia nessa madrugada.
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0: Ele a gente conhece, Bruno Mars.

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0: marcando presença no Sonâmbulos, Zé Neto e Cristiano. Se você ligou o seu rádio agora, esse é o Sonâmbulos. A gente preparou uma programação diferenciada para sua madrugada. Aproveite.
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4: Duas e 56.
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0: De volta com Sonâmbulos e você sempre muito bem-vindo. Hora de ouvir a dupla Israel e Rodolfo.

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marcando presença no Sonâmbulos, Henrique Juliano. Que bom que você tá aí do outro lado, curtindo o Sonâmbulos junto comigo. Hora do intervalo comercial. Eu não demoro.

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4: Três e 25.
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5: O governo dos Estados Unidos lançou jogos online que transforma a política de deportação de imigrantes sem documentos em uma espécie de brincadeira. Em um deles, inspirado no clássico jogo da cobrinha, o participante deve capturar personagens que atravessam a fronteira com o México e deportá-los. Outro desafio consiste em construir um muro na fronteira. Os jogos estão disponíveis no site oficial da Casa Branca e provocaram críticas de grupos de direitos humanos. O governo de Donald Trump defendeu a iniciativa. A ação ocorre em meio à ampliação das operações de detenção e deportação de imigrantes nos Estados Unidos.
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0: De volta com Sonâmbulos e você é muito bem-vindo.
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0: Hora de ouvir Jorge Mateus.

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0: marcando presença no Sonâmbulos, Guilherme Benuto. Hora do intervalo comercial, mas eu volto bem rápido. Me espera.
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0: Alguém aí? 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

0: Marcando presença no Sonâmbulos, Diego e Vitor Hugo. Uma pausa nas músicas para o nosso intervalo. E eu prometo não demorar.
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4: Quatro e 26.
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0: Supremo Tribunal Federal definiu novos critérios para a concessão da justiça gratuita em todo o país. Pela decisão, quem recebe até R$5.000 por mês terá direito ao benefício sem precisar comprovar insuficiência financeira. Acima desse valor, o benefício ainda poderá ser concedido, mas o interessado terá que demonstrar que não tem condições de pagar os custos do processo. O juiz também poderá solicitar documentos e negar a gratuidade caso identifique renda ou patrimônio incompatíveis. As novas regras valerão para todos os ramos judiciário e serão aplicadas aos processos ajuizados a partir da publicação da ata do julgamento.
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4: 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Se você chegou agora, esse é o Sonâmbulos e aqui você é muito bem-vindo. Uma programação feita para nossa madrugada. Sonâmbulos. É a vez da Ana Castela.
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0: Preparamos o Sonâmbulos com muito carinho para você. Ele termina agora. Muito obrigada pela sua companhia e participação lá no WhatsApp no 3499-136-2203. Beijo da Ruiva. Fica bem. A gente se fala mais tarde.
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começando. É o Pé no Barro. Eu sou o Luciano Leão e prometo, hein? A emoção vai rolar solta por aqui. Hoje, dia 8 de setembro, Dia Mundial da Alfabetização. Olha, gente, quantas pessoas ainda não sabem ler, não sabem escrever, que seja cada vez mais levada a sério, né, a questão da alfabetização. E hoje o Dia Mundial do tema merece ser bem lembrado, viu? Olha, vai ter muita coisa hoje aqui, o Cristiano Araújo, Marlon e Maicon,

0: Este ano, Araújo, me apego. João Mineiro e Marciano tem também, viu?
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sequência de sequência, gente. Tô viajando no tempo, tendo você por aqui. Eu, você e o pé no barro. Fica, Sula Miranda vem já já. Jean Giovanni vem também, vale a pena.

0: 5h29.
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3: Quase 2 milhões de pessoas trabalhavam por meio de plataformas digitais no Brasil em 2025, segundo dados divulgados pelo IBGE. O número de trabalhadores que tinham os aplicativos como atividade principal cresceu 36,8% em 3 anos. Os aplicativos de transporte de passageiros concentram a maior parte desses profissionais, seguidos pelos serviços de entrega. O rendimento médio mensal foi de R$ 3.147, praticamente igual ao dos demais trabalhadores. Porém, quem trabalha por aplicativo tem jornada maior e ganha, em média, 12% menos por hora. Além disso, cerca de 700 mil trabalhadores dependem exclusivamente de uma única plataforma para exercer sua atividade.
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28: Voltando com você aqui no Pé no Barro, tem Leonardo.
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1: Essa foi mesmo, diretaça no coração. E agora eu quero uma saudade. Ô, produção, manda uma raiz aí pra nós. Antião, Carreiro e Pardinho!

Ninguém aguenta, gente, esse monte de modão aqui, ó, é saudade pura, né? Judia da gente, não judia? Mas judia de um jeito gostoso, né? Fica aí que a gente volta já, tem mais 60 minutos, hein?

0: 5:58.
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0: Ótimo dia pra você, terça-feira começando e eu, Luciano Leão, com o maior prazer estando aqui com você. Vem, esse aqui é o Pé no Barro, é a saudade, é a música sertaneja sendo resgatada. E pra abrir a segunda hora, que aliás tá demais, tem essa frase pra você pensar.
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0: Pensa o seguinte, a vida ela nunca para. E o único caminho que temos a percorrer é o que está à frente, viu? Se permita descobrir aquilo que está por vir na sua vida. Vamos com mais, vamos com Duduca e Dalvan.

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obrigado que vai com a gente por aqui. É gostoso, eu sei. Você tá aí viajando. Relembrou muita história. Cada música relembra uma história, eu sei, uma passagem especial, né? Um momento único na vida da gente, é sempre assim. Tá tudo ali, ó, associado à música. Daqui a pouco, Cleiton e Camargo, vem mais saudade. Vai ter Paula Fernandes, uma mais antiga. Vale a pena, viu?

0: 6:29.
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16: Você quer mais? Então vamos. Vamos com Maria Cecília e Rodolfo.

Jads e Jadson tocam João Mineiro e Marciano. Aqui é o que a gente mais faz, né? Muito João Mineiro e Marciano, muita música boa do passado, inclusive Dino Franco e Moraí.

vamos encerrando, fechando o nosso pé no barro de hoje, gente. Terça-feira que foi maravilhosa tendo você por aqui. Muito obrigado, um super beijão pra você e amanhã vai ter muito mais. A festa continua, tá? Na sequência, propaganda eleitoral gratuita obrigatória. Oh!

0: 16h55.
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12: Olá, bom dia. Está no ar mais uma super edição do Fique por Dentro. Hoje, terça-feira, 8 de setembro. Eu sou Cido Gameiro e vou te fazendo companhia por aqui. Vamos à previsão do tempo. A terça-feira será de recuperação das temperaturas no Centro-Sul depois do frio do fim de semana. Em Ponta Porã, os termômetros podem variar entre 18 e 26 graus. No Sul, Ampere e Florianópolis ainda terão temperaturas amenas, mas com menos instabilidade. Junqueirópolis e Belo Horizonte terão tempo predominantemente firme. Brasília segue com tempo seco. No Nordeste, Feira de Santana ainda pode ter chuva rápida, enquanto Boquim terá tempo mais firme. E você fica sabendo também. Preços globais dos alimentos atingem maior nível desde 2022. China pode se tornar concorrente do frango brasileiro. Essas e outras informações você ouve agora na edição do Fique por Dentro. Henrique Diego e Bruno Marrone, Esqueci Você, é a nossa primeira de hoje.

0: 7h34 no horário de Brasília.
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0: Os preços globais dos alimentos subiram em agosto para o maior nível desde novembro de 2022, segundo a Organização das Nações Unidas para Alimentação e Agricultura, a FAO. A alta foi impulsionada por eventos climáticos extremos e pelos impactos das guerras sobre o comércio internacional. Cereais, óleos, vegetais, açúcar, carnes e laticínios ficaram mais caros. O açúcar teve a maior alta de 11,9% em apenas um mês, diante da preocupação com a produção no Brasil, na Europa e na Ásia. A FAO alerta que os choques climáticos, tensões geopolíticas e problemas logísticos voltam a pressionar a oferta mundial de alimentos.
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1: A China está aumentando a produção de carne de frango e já começa a disputar espaço no mercado internacional. Em 2025, o país passou a exportar mais frango do que importa e vendeu mais de 1 milhão de toneladas, tornando-se o quinto maior exportador mundial. Segundo a especialista do Rabobank, o avanço chinês poderá aumentar a concorrência com o Brasil, principalmente no Oriente Médio, na Ásia e na África. No primeiro semestre deste ano, a produção chinesa cresceu mais de 9%. O Brasil, porém, segue como o maior exportador mundial de frango, com recorde de 5,3 milhões de toneladas embarcadas em 2025.

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1: Eu fico por dentro e agora tem Mundo Esportivo no ar.
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1: 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O Flamengo alcançou a marca histórica fora de campo e se tornou o primeiro clube brasileiro a superar 68 milhões de seguidores nas redes sociais. Segundo o novo ranking digital do Ibope Repucon, o rubro-negro ganhou 173 mil seguidores em agosto e segue na liderança nacional. O Corinthians aparece em segundo com 43,3 milhões, seguido por Santos com 28,3 milhões, Palmeiras com 24,6 milhões e São Paulo com 22,3 milhões. No crescimento do mês, o destaque foi para o Santos, com 322 mil novos seguidores. E o TikTok teve um papel importante. A plataforma respondeu por cerca de 60% de crescimento de Flamengo, Corinthians, Santos e Palmeiras em agosto. E você, está seguindo seu time do coração em todas as redes sociais?
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1: 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Manhã de terça-feira com muita informação e muita música, a gente para pro intervalo, é coisa pra um café. Já tem muito mais, segura aí.
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2: O Congresso Nacional aprovou a medida provisória que mantém o fim da chamada taxas das blusinhas. O texto segue para a sanção presidencial. Com a medida, continua zerado o imposto federal de 20% sobre compras internacionais e até $50, cerca de R$ 245. As encomendas, porém, continuam sujeitas à cobrança do ICMS, com alíquotas definidas pelos estados e pelo Distrito Federal. Para compras acima de $50, permanece a alíquota federal de 60%. A taxa havia sido criada em 2024 e, segundo a Receita Federal, rendeu bilhões de reais aos cofres públicos.

0: 17:52, horário de Brasília.
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0: A companhia japonesa Ana HD confirmou a compra de mais 8 aeronaves E-190E2 da Embraer. Com o novo acordo, o pedido firme da empresa passa de 15 para 23 jatos da fabricante brasileira. As aeronaves serão utilizadas para apoiar a expansão da malha regional da companhia no Japão e a primeira entrega está prevista para 2028. O valor do negócio não foi divulgado. Além das 23 aeronaves já confirmadas, a ANA ainda tem a opção de comprar outros 5 jatos. A Embraer afirmou que o novo pedido reforça a confiança da companhia japonesa na família E-Jets E2.
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0: 7h55, horário de Brasília.
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0: E o Torcida Brasil não para, que não fique por dentro. Tem mais um no ar aí pra gente.
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0: A seleção brasileira já sabe como vai encerrar a temporada de 2026. A CBF confirmou mais 2 amistosos na Ásia para o mês de novembro. O Brasil enfrenta o Japão dia 14 às 7h15 da manhã. Bem no horário de Brasília. Os 2 jogos serão disputados no Estádio Nacional de Singapura. Antes disso, a equipe de Carlo Ancelotti ainda terá outros 3 compromissos. Serão 2 partidas contra a Austrália nos dias 25 e 29 de setembro, além do duelo contra a Índia no dia 3 de outubro. Os amistosos fazem parte do início do novo ciclo da seleção, com Ancelotti prometendo testar jogadores, ampliar as opções do elenco e começar a preparação para os próximos grandes desafios. Como a Copa América, eliminatórias e Copa do Mundo de 2030.
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0: Muito bem, ficamos por aqui. Muito obrigado pelo carinho, pela sintonia. Amanhã, depois da propaganda eleitoral gratuita, estaremos de volta. Um abraço e até amanhã.
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4: 7h57.

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17: Olá, meu caro ouvinte, estamos juntos mais uma vez. Que a graça e a paz de Deus sejam o nosso sustento neste dia e nesta semana. Eu gostaria de falar hoje sobre a importância de ter foco. Se fala muito hoje em dia, sobremaneira no mundo do trabalho, sobre foco. Ter objetivos definidos, não dispersar-se no mundo de tantas possibilidades. Sempre que vemos uma pessoa vencendo, nós poderemos aplaudi-la, porque por trás da vitória há sempre muito esforço. Para a maioria das pessoas, a visão de uma conquista é somente o momento do aplauso. Mas quem entende bem sabe que uma vitória é uma consequência de um objetivo bem definido, de estratégia, de muito trabalho e também de competência. Quando você tem um objetivo bem definido na vida, coloca a sua energia nele e o resultado dessa dedicação acaba sempre aparecendo. Alguém perguntou a um jardineiro que foi participar de um concurso de rosas, as mais bonitas rosas, sobre qual o segredo para que a rosa ficasse bonita como ficou. O jardineiro respondeu: o segredo é escolher o botão mais bonito e cortar todos os outros, porque a roseira tem uma quantidade limitada de seiva para os botões, ele diz. Se eu deixar todos os botões, nenhum receberá a quantidade necessária de alimento para atingir todo o seu esplendor. Na vida acontece coisa parecida. Como fazer com que a vida tenha o seu esplendor e sua beleza? Ou que o nosso trabalho se destaque? Em nossa carreira profissional pode acontecer o mesmo fenômeno desse jardineiro. Se você coloca a sua energia em várias carreiras ao mesmo tempo, seus esforços acabam se dispersando e no final das contas você não os verá florescer. Por causa dessa dispersão, se vê muitas pessoas transformando sonhos em pesadelos. Jovens que tinham sonhos de carros, de casas luxuosas, acabam andando de ônibus. Aprenderam a sonhar, mas não aprenderam a criar os recursos necessários para criar suas vitórias. Trabalham frustrados porque não sabem o que querem, não têm consistência em suas ações e veem o trabalho como uma obrigação desagradável. Por isso, o nosso talento precisa de foco. Se nós não cuidamos bem, nós perceberemos que o mundo do sucesso muitas vezes cria a ilusão de que é possível ter sucesso sem trabalho. Isso não é verdade. Com essa ilusão, muitas pessoas se frustram e outras acabam fazendo qualquer negócio para ter sucesso. E quando acordam, percebem que foram usadas, não alcançaram seus objetivos. Por isso, meu caro ouvinte, não existe caminho fácil. Há caminhos objetivos que evitam que você se distraia e se perca durante a caminhada, mas o caminhar é fundamental. Não parar de caminhar. Trabalhemos, nos empenhemos, tenhamos foco e objetivos definidos. Mais mensagens no nosso Facebook, facebook.com/Padre Ezequiel. Um forte abraço, Deus te abençoe, em nome do Pai, do Filho e do Espírito Santo. Amém.
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28: Salve, salve galera, muito bom dia! 8 horas com 8 minutos, manhã de terça-feira, dia 8 de setembro. Um dia após o feriado do dia 7, para você que está começando a semana de trabalho hoje, uma excelente semana de trabalho para você, tá bom? Para você que trabalhou ontem e está de volta hoje para o seu trabalho também, que a sua semana continue sendo abençoada. Um grande abraço então para você que nos ouve aqui em Ampere, para você da região, para você mais longe, para você que está online no digital, para você que está no dial do rádio, onde quer que esteja com a gente nesta super manhã de terça-feira. Eu desejo uma excelente semana para todo mundo. Em Ampere, a temperatura variando, né? De 11 graus a 22 graus nesta terça-feira, com uma madrugada ainda um pouquinho mais gelada, né? Caímos aí para 14 graus, baixamos um pouquinho mais para 12. Enfim, o frio de inverno que vai nos deixar aí nos próximos dias, trazendo a primavera. E lembrando você que já temos também alerta aí para esta semana com relação à chuva. A gente daqui a pouquinho fala disso para você também, tá bom? Aqui na Interativa tem muita informação e música boa para você em 2 horas de programação. O Esporte 91 chega às 8h30 da manhã, 8h45, nosso quadro Bem Viver, com aquela dica super especial para sua vida. A partir das 9 horas da manhã, eu recebo a companhia de Dias e do Cido, e vão contar pra gente as previsões do horóscopo 9:30, Interativa News com o Departamento de Jornalismo da 91.7. Então chega pra cá você também, manda recado 469-9935-6377, manda o recado, deixa um bom dia pra gente, compartilhe a sua manhã aqui na programação 91. E a gente começa super bem a programação com Skank, do mesmo jeito.

0: 9to5, o som de Foo Fighters, o som que fecha o nosso primeiro bloco, que trouxe Skank do mesmo jeito para começar super bem a nossa programação de hoje do Bom Dia Interativa. A gente faz uma pausa, 4 minutos, estou de volta com mais para você.
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0: 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Bom dia, 8 horas 22 minutos. Uma excelente manhã para você. Obrigado pela audiência. Onde quer que você esteja conosco nesta super manhã aqui na programação 91.7, nesta terça-feira, dia 8 de setembro. Para muitos, hoje, uma segunda-feira e não uma terça-feira, né? Pessoal retornando para o trabalho hoje, um grande abraço aí a todos. Obrigado pela audiência, pelo carinho e companhia, onde quer que esteja com a gente na programação 91. Agora é hora de J Quest cantar para a gente na programação.

0: Coldplay, Paradise, aqui na programação interativa 8h32.
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0: E a gente começa falando de Campeonato Brasileiro. Ontem um jogo fechava a rodada, Vitória e Grêmio, e deu vitória no Barradão 1-0 sobre o Grêmio com gol de René aos 18 da segunda etapa. E a gente atualiza para você a tabela da Série A do Campeonato Brasileiro após o fechamento desta rodada. O destaque para Flamengo, líder, 54 pontos, Palmeiras é o segundo com 53 pontos, os dois e únicos, né? Que brigam pelo título da competição, já que o Atlético Paranaense tropeçou na rodada também frente ao Cruzeiro e vai ficando um pouquinho mais distante, mais difícil aí para alcançar os dois primeiros colocados. O Atlético é o terceiro com 45, os mesmos 45 que tem o Fluminense, o quarto colocado com vitória na rodada e chegando aí ao G4 com dois pontos à frente do Bahia, que é o quinto colocado e está naquela vaga na pré-Libertadores. O Cruzeiro, que venceu na rodada, é o sexto colocado com 42 e vai aí pertinho do Bahia na briga por esta quinta colocação e dá direito aí a pré-Libertadores. Com a derrota ontem, o Grêmio estaciona na 15ª colocação com 28 pontos, os mesmos 28 que tem o Mirassol, que venceu o Coritiba de virada no final de semana, e ficam à frente 3 pontos do Vasco da Gama, que tem 25 pontos, mas tem uma partida a menos do que o Mirassol, por exemplo, né? O Grêmio tem uma partida a menos também, o mesmo acontece com o Vasco. Ambos vão jogar aí no próximo final de semana, tem confronto entre eles, né? Briga de 6 pontos entre Vasco e Grêmio. O Inter é o 18º colocado também, com 25 pontos marcados. O Remo é o 19º com 23 e a Chapecoense é a lanterna com 17 pontos marcados. Estes os que estariam sendo rebaixados, Vasco, Inter, Remo e Chapecoense, em caso de término na próxima rodada do Campeonato Brasileiro, estes estariam brigando contra o rebaixamento, né? A gente destaca para você, na rodada do futebol que traz hoje, tem Fluminense e Platense nesta terça-feira pela Libertadores da América, que volta nesta semana, né? Copa Sul-Americana também tem jogos movimentando hoje esta terça-feira. O Vasco joga fora de casa às 19 horas contra o Santa Fé e o São Paulo enfrenta o Boca Juniors às 21h30. Confronto este de muita história, né? Há tempos atrás, com certeza, uma final seria fácil, né? Entre Boca Juniors e São Paulo, pelo poderio que eram as duas equipes, que não passam pelo seu melhor momento, mas estão aí nesta fase da Sul-Americana, Boca Juniors e São Paulo. As informações do esporte retornam logo mais às 10h30 da manhã na programação Interativa FM. Um forte abraço e até lá.
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4: Seguimos juntos, eu e você por aqui até as 10 na programação Interativa, nesta manhã legal de terça-feira. Muito obrigado pela audiência, pelo carinho, pela companhia. Eu te quero que você esteja com a gente aqui na super manhã do nosso Bom Dia Interativa. Você que tá afim do seu som, vem pra cá, 469-9935-6377. Eu atendo você com muito carinho aqui na programação da 91. É muito bom ter você com a gente por aqui, tá bom? Manda um recado, deixa um bom dia, peço o seu som e a sua música rola aqui na programação 91.7. Do lado de cá, é o som de Chimarruts, no Som Interativa, 8h39, bom dia!

0: Linkin Park aqui na programação 91. Boa música, Shadow of the Day, fechando o bloco pra gente. 8 horas 46 minutos. A gente vai pro intervalo super rápido. Tem o nosso quadro Bem Viver com aquela dica super especial pra sua vida também aqui na programação 91.7.
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11: A queda capilar é um problema que atinge diversas pessoas, principalmente os homens. Geralmente está ligada a fatores hormonais que podem ocorrer devido à herança genética, desequilíbrio orgânico ou emocional. Uma dieta desequilibrada age diretamente sobre os fios, impedindo o desenvolvimento. Produtos como sal palmeto, uma palmeira americana, possui propriedades que bloqueiam a atuação que influencia no desenvolvimento do folículo piloso. Investir na desintoxicação capilar também é fundamental. No mercado de cosméticos, você encontra produtos com a quantidade de extratos para atuar diretamente, como arnica, alecrim, chá verde, sálvia, pimenta negra, pimenta rosa e jabuticaba.
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8: Seguimos por aqui, já são 8 horas com 52 minutos. Já estamos nos encaminhando, né, para fechar a primeira hora do nosso Bom Dia Interativo. E como é que está a sua terça-feira com cara de segunda? Tudo bem? Tudo certo por aí? Um grande abraço para você que nos ouve nesta manhã pelo Daio do Rádio, para você no digital, curtindo a programação 91.7. Como é bom ter você conosco aqui na programação Interativa FM. Um grande abraço para você. Aproveite tudo, aproveite todas as oportunidades que vão aparecer na sua vida nesta manhã de terça-feira, e que o seu dia seja muito produtivo, tá bom? É muito legal ter você com a gente por aqui. Vem pra cá, manda um recado, deixa um bom dia pra gente. Compartilhe a sua manhã conosco aqui na programação 91. É hora de Vitor Clay de novo.

0: Johnson, no som interativa, Upside Down, legal demais o som que fecha a primeira hora do nosso Bom Dia Interativa na programação 91 e como é bom ter você com a gente por aqui, obrigado pela audiência, tá bom? Um recado, uma informação, não é um recado, uma informação super importante por aqui para você ficar bem informado com a gente, ó, exames de sangue capazes de identificar alterações biológicas associadas à doença do Alzheimer já estão disponíveis aqui no Brasil. Mas o acesso ainda é restrito à rede particular, tá bom? Um recado importante também, porque os testes custam entre R$ 1.800 até R$ 5.000, segundo valores aí consultados na matéria que está na íntegra no site Bem Paraná para você que quer ter mais informações sobre o assunto, tá bom? Beleza? Ainda não são oferecidos aí pelo SUS, tá bom? E também não tem cobertura aí dos planos de saúde ainda aqui pelo Brasil. Recado importante, mas o legal é que existe esse exame, né? Para você que de repente quer fazer aí, né? São indicados aí para pessoas, né? Que já passaram por avaliação médica, apresentam sinais aí, algum tipo de comprometimento cognitivo, né? Ou suspeita da doença. E podem estar realizando também estes exames aí, tá bom? Recado legal aí para você referente ao Alzheimer. A gente vira a hora por aqui na Interativa, pontualmente 9 horas. Daqui a pouquinho retorno com mais pra você.
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12: YX940, essa é a Interativa FM, este é o Bom Dia Interativa. Eu sou Pablo Neto, estou contigo por aqui até as 10, abrindo a segunda hora do nosso programa, com 15 graus aqui em Ampere, 95. Bom dia pra você!
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12: A segunda hora do nosso Bom Dia Interativa nos reserva por aqui, bom astral com o que é o dia exercido e o nosso Interativa News, daqui a pouquinho às 9h30 da manhã. Melinha, abre a segunda hora, meu abrigo.

0: primo Johnny, aqui na Supermanhã 90.1.7, Metamorfose Ambulante, versão bacana, né? Legal demais aqui no som do Raul, e este som dele já é também antigo, né? Essa regravação do primo Johnny, legal demais. 9:12, pra você que tá aí curtindo a gente, recado super importante, ó, pra você que tá aí na audiência com a gente, procurando aí estabilidade, crescimento profissional. 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Aqui na Interativa é hora de Bom Astral. Alô, Kel Dias. Alô, Cido.
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2: O Bom Astral está no ar e bora pras previsões pra hoje, né, Kel?
3: Vamos lá, Cido, começando com quem é de Áries, hein? Áries, seguinte, além de boa lábia, você tende a contar com responsabilidade e criatividade, ou seja, é um bom dia pra fazer contatos, resolver chabus e mostrar os seus talentos. Mas sincericídio pode bagunçar o fim do expediente, hein? Cautela, meu bem, o número 13 e a cor cinza.
2: Touro, você começa o dia com chances de aumentar sua conta e patrimônio, sobretudo pela manhã. Além de achar soluções em você pode organizar as contas e fazer boas escolhas. Aproveite, pois o fim do dia tende a trazer gastos. Número 36, cor amarelo.
3: Agora você, Gêmeos, amanhã traz ótimos estímulos para você expressar e transformar boas ideias em resultados concretos. Com a sua comunicação turbinada hoje, pode arrebentar em reuniões, negociações e em entrevistas de emprego. Aproveita. O número é 49 e a cor é o lilás.
2: Câncer, tudo indica que seu dia vai acontecer sem alarde e conquistando metas. Dia propício para organizar projetos e planejar os próximos passos. Só cautela no fim do expediente, pois pode ficar com a cabeça cheia. Número 12, cor roxo.
3: Daqui a pouco a gente volta com mais previsões para o seu horóscopo aqui no Bom Astral. Para quem é leão, virgem, libra e escorpião.
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0: Obrigado, Kel Dias.
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0: Opa, atravessei a vinheta aqui, né? Obrigado, Kel Dias. Obrigado, Cido. Obrigado aí pela parceria de vocês aqui todas as manhãs conosco aqui na programação 91.7 também. 9:15, você que tá aí curtindo a gente, ó. Lembrando que tivemos aí frio, né, durante o final de semana. Teve neve, né, pro Rio Grande do Sul. Agora a gente tem uma alta da temperatura desta terça para amanhã, quarta-feira. Já temos aí também, né, um ciclone extratropical, né, se formando aí, né, nesta sexta-feira que chega pela frente, né, no dia 11 de setembro. E a gente lembra aí você, né, que já temos inclusive alertas, né, de tempestade para a virada desta quarta-feira para o dia 9, também já chegando nos celulares, né, eu já recebi a minha também aqui, tá certo, pelo Cimepar. Então, se você também recebeu, possamos aí também nos organizar, né, que podemos ter aí, inclusive, aí granizo novamente. Que loucura esse tempo, né? 9:16, aqui na Interativa, a gente segue com boa música. Quero mandar um salve pra Daia, deixou o recado pra gente. Tá a fim de curtir um Van Halen nesta terça-feira? Valeu, Daia. Obrigado aí pela audiência, pela companhia aqui na programação 91. Can't Stop Loving é o som que rola agora aqui na programação Interativa.

0: Gostava tanto de você. Titãs, no som da Interativa, 924. Que legal, boa música. Agora tem Bom Astral.
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2: E agora tem mais previsões pra hoje, né, Kel?
3: É isso aí, Cido. Agora chegou a vez de Leão, hein? Leãozinho, você tende a colocar a juba de molho e pensar antes de agir. Aliás, antes de abrir a carteira.
2: Ah, cara, aí fica difícil,
3: pois
2: né?
3: Pois é, Cido. Errado então, não tá, né? Então. Ó, só tenha mais cautela no fim do dia, pois o happy hour pode fazer um rombo no seu bolso. É bom ficar em casa. Tudo indica que vai brilhar mais do que a notificação do WhatsApp. É, querido? O número é o 4 e a cor violeta.
2: Vixe. O dia promete ser movimentado. Os astros trazem vibrações positivas, te ajudando a acreditar no seu potencial e a encarar as mudanças com maturidade. Mas seu jeito crítico pode ser um tiro no pé. Número 47, cor preto.
3: Agora você, Libra. Librinha, amanhã favorável para novos contatos, alianças confiáveis e parcerias sérias, até mesmo à distância. Aquela mania de ficar remoendo, pensando 1 milhão de vezes antes de agir, pode pintar e te sobrecarregar. Cuidado, tá? O número é o 32 e a cor é o azul.
2: Escorpião, amanhã promete mudanças favoráveis. Além da criatividade, sua disciplina e poder de iniciativa se destacam e pode trazer reconhecimento. Bom dia para mostrar o seu potencial, mas sem controlar cada detalhe, ok? Número 8, cor verde.
3: E daqui a pouco a gente volta com as últimas previsões para o seu horóscopo aqui no Bom Astral. Para quem é Sagitário, Capricórnio, Aquário e Peixes.
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0: Valeu, Cido. Obrigado, Kel Dias. Até daqui a pouquinho, 9 horas e 26 minutos na Interativa. A gente tem um intervalo comercial por aqui. Interativa News na sequência, com boa informação sempre para você, com o nosso departamento de jornalismo da Interativa FM. Eu volto daqui a pouquinho com mais informação na medida certa e boa música para você até às 10 horas da manhã na programação Interativa FM. Boa terça!
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4: A Polícia Civil de Dois Vizinhos investiga a morte de Valdelino de Carvalho, de 63 anos, e Alessandro Christian, de 37 anos, que ocorreu na noite de sábado. O crime pode ter acontecido após um jogo de sinuca, no qual participavam as vítimas e o suspeito. Segundo a delegada Amanda Kutzner, que preside o inquérito, a polícia já apurou que tanto as vítimas quanto o suspeito mantinham uma relação de amizade e que não havia nenhuma motivação anterior que pudesse ter evoluído para o desfecho trágico. A delegada informou que horas antes do crime, o suspeito e as vítimas teriam estado juntos em um estabelecimento onde jogaram sinuca e beberam cerveja, na companhia de outros familiares e amigos. Na sequência, pai e filho teriam saído do local em um Celta e parado próximo a um posto de combustíveis, às margens da PR-473. Segundo as informações apuradas até o momento, um veículo branco e outro preto teriam parado próximo ao carro das vítimas. O atirador teria desembarcado do veículo branco, se aproximado do automóvel onde estavam pai e filho e efetuado os disparos. O primeiro tiro atingiu o passageiro. Quando o condutor tentou fugir a pé, também foi alvejado. Os dois morreram no local. O caso continua sendo investigado. Conforme a delegada, a principal linha de investigação aponta que o crime pode ter sido motivado por um desentendimento momentâneo. As buscas pelo suspeito também continuam. As informações são do portal PP News.
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9: Sempre interagindo com você, 9h33, última meia hora do nosso Bom Dia Interativa, e por aqui tem o recado legal para você, lá da Única. Alô, Mariana!
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9: Legal, Mariana. Obrigado aí pelas informações. Aqui na programação 91.7, 9h34.
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9: Com você até às 10 horas da manhã. Como eu disse, última meia hora de programa. Obrigado pela companhia. Quero que você esteja curtindo a gente nesta super manhã. E como é bom ter você com a gente aqui na programação 91.7. Até às 10 horas da manhã. Muita música boa ainda para você. Informação na medida certa. Aqui na Supermanhã do nosso Bom Dia Interativa, que traz na programação 91 o som de Aerosmith. Para você que está com a gente, é hora de Pink.

0: Pink, Aerosmith, pra você na Super Manhã 91, 9 horas com 39 minutos. A gente precisa organizar os nossos blocos por aqui, porque estão mais extensos, né? Em virtude aí da propaganda eleitoral gratuita. A gente volta em instantes, 4 minutos eu tô de volta, segura aí.
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0: Tamo junto por aqui, seguimos. E você, como é bom estar contigo nesta manhã legal de terça-feira. Para muitos, uma segundona, né? Que legal. Como é bom ter você com a gente curtindo a programação 91.7. E é hora de fecharmos a parceria de hoje com a Kel Dias e com o Cido e as previsões do horóscopo.
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6: Agora a gente vai para as últimas previsões para hoje.
16: Vamos lá, Cida, chegou a vez de Sagitário. Vou te contar, Sagita. Trocar ideias e trabalhar em equipe tendem a ser produtivos, especialmente pela manhã. Pode escolher aliados confiáveis e ampliar a sua rede de contatos. Já o fim do dia pede cautela redobrada ao se comunicar, beleza? O número é o 50 e a cor é o creme.
6: Capricórnio, além de novas ideias e soluções criativas para as tarefas, pode contar com um apoio importante no serviço e achar uma maneira de aumentar seus ganhos. Só confira tudo antes de assinar ou fechar algo, ok? Número 6, cor rosa.
16: Agora você, Aquário. Vou te contar, Aquário. Até a melhor ideia do mundo precisa de planejamento para sair do papel, né? E se depender dos astros, pode convencer, conseguir ajudar e alcançar resultados desejados hoje. Contatos e parcerias tendem a abrir portas. O número é o 8 e a cor é o lilás.
6: E chegou sua vez, Peixes. Seu lado prestativo, corajoso e dedicado vem que vem com tudo e promete ser um baita diferencial hoje. Alguém experiente também pode te ensinar uns macetes ou dar aquele empurrãozinho pra você avançar no serviço. Precisa de alguma dica?
16: Ah, eu acho que sim.
6: Número 61, cor branca.
16: Então tá, essas foram as previsões de hoje pra você.
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0: Obrigado, Kel Dias. Valeu, Cido!
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0: Sempre interagindo com você, obrigado, você com a gente, Ampere Região, curtindo 91, olha só, atenção você, a Academia Grace Barra aqui de Ampere está promovendo venda de pizzas com o objetivo de contribuir para o fortalecimento do jiu-jitsu e o apoio também aos seus atletas, tá bom? Pizza no valor de R$40 e vai ser entregue no dia 3 de outubro, tá bom? Os pedidos podem ser realizados pelo telefone ou pelo WhatsApp, que é o mesmo, tá? Anota aí. 469-8824-0982. Repetindo para você, 469-8824-0982. Você pode ligar ou mandar mensagem no WhatsApp e falar com o Cauã, tá bom? A retirada será na Academia Grace Barra, que fica aqui no centro de Ampere, em cima da Olímpica Esportes, ali no prédio, tá bom? Participe, adquira sua pizza e contribua com o desenvolvimento do esporte e os nossos atletas aí da Academia Grace Barra de Jiu-Jitsu aqui de Ampere. Recado super bacana para você também que está a fim de fazer aquela contribuição com o esporte amperense também e com o bom desenvolvimento da rapaziada aí que precisam também sempre daquele apoio super importante, né? Para você que está aí curtindo a gente, ó, é hora de Ted Swims cantar aqui na programação 91.7. A gente rola Mr. Now It All pra você na programação interativa. Boa música até às 10.

0: Dead Sims, Mr. Know It All, aqui na programação 91950. Vamos para o nosso último bloco comercial. Já, eu tô de volta para trazer as últimas de hoje aqui do nosso Bom Dia Interativa.
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0: Sempre interagindo com você. Um grande abraço, você de Amperi Região. São 9 horas com 55 minutos. Como é bom ter você conosco aqui nesta manhã gostosa de terça-feira, após um feriado onde muita gente pôde aproveitar. O pessoal fez os atos cívicos também aqui com o desfile do Dia da Independência, uma festa muito legal, muito bonita. Parabéns aí a todos os envolvidos também, você que participou, tá certo? Gente amiga, ó, obrigado aí por estar conosco nesta manhã na Programação 91. Nosso Bom Dia Interativa retorna amanhã cedo aqui na Programação 91.7 com mais um Bom Dia Interativa, tá bom? Forte abraço para você, aproveite bem o seu dia, aproveite sua terça-feira, para você que está fazendo esta segunda-feira, uma segunda, que o seu dia seja muito produtivo também, tá bom? E como foi bom passar estas 2 horas com você aqui na programação da 91.7. Forte abraço, até amanhã. Na sequência, o meu amigo Wanderlei Silva chega por aqui trazendo 2 horas de boa música e informação também na medida certa para você que tá aí curtindo a nossa programação, tá bom? Fecho com esperança na Programação Interativa.

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7: Olá, muito bom dia, Ampere, bom dia a toda a região. Está chegando por aqui o nosso Manhã Total para você nesta manhã linda, maravilhosa de terça-feira, dia 8 de setembro de 2026, depois de um feriadinho. Aí terça-feira com cara de segundona. Seja muito bem-vindo, bem-vinda. Você aí na sintonia da melhor, curtindo pelas ondas do rádio, pela internet, pelo aplicativo, pela Alexa, onde quer que você esteja. Muito obrigado pelo carinho da audiência, companhia e sintonia. E bora lá que a primeirona vem chegando por aqui no nosso Manhã Total. Matheus e Cauã, nessas horas.

0: É, quando o amor é pra valer, a Thaíde Alexandre, fechando o primeiro bloco do nosso Manhã Total, no oferecimento de Madame Calçados, Aciamp, Simoneto e Notável Móveis.
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11: A luzinha de pressão acendeu no painel e você se perguntou: como o carro sabe que o pneu perdeu o ar, hein? É que existem principalmente dois tipos de monitoramento. No sistema direto, sensores instalados nas rodas medem a pressão e enviam a informação para o carro. Já o sistema indireto pode utilizar dados dos sensores de rotação das rodas. Quando um pneu perde a pressão, seu comportamento de rotação muda também. E a eletrônica consegue identificar essa diferença. Mas atenção, hein? O alerta não substitui a calibragem periódica. Sendo assim, se a luz acender, reduza a velocidade. Pare no local seguro e verifique os pneus. Pode ser apenas uma perda gradual de pressão. Mas também pode ser o primeiro aviso de um possível furo.
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0: Bora lá, Interativa, agora 10 horas e 22 minutos. 10 e 22. Bom dia, você ligadinho na sintonia da melhor. Terça-feira com cara de segundona, como é que tá o tempo lá fora? É, amanheceu friozinho aí, a terça-feira, a temperatura agora na casa dos 17 graus. Daqui a pouco a gente vai dar uma verificada, atualizada e monitorada na previsão do tempo, né? Pra ver se aquela previsão de chuvas aí a partir de amanhã, a partir de quinta e sexta-feira também, tinha grande quantidade de chuva prevista no radar do Cimepar, será que ainda está vigente, né? Daqui a pouquinho a gente dá uma conferida aí na previsão do tempo para ver se essa quantidade de chuva realmente está por vir. Enquanto isso, bora lá, mais sucesso, Léo Magalhães, Oi!
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14: Bora lá, Interativo, agora 11:29, 11:29. Bom dia, boa terça-feira. Aquele abraço pra você na sintonia da 91. Aí no trabalho, né? Depois de uma folguinha na segundona e feriado, né? Hoje, terça-feira com cara de segundona, semana mais curta. E bora lá, 11:29, chegando mais sucesso, João Paulo e Daniel. Que dure para sempre.

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3: Tiago Lemes, de 32 anos, que foi morto pelo ex-cunhado ao tentar defender a irmã, foi sepultado ontem em Salto do Lontra. Segundo a polícia militar, o acusado estaria agredindo a ex-esposa quando o irmão dela tentou intervir e acabou sendo atingido por diversos golpes de faca. Tiago foi socorrido e encaminhado ao pronto atendimento, mas devido à gravidade dos ferimentos, não resistiu. O corpo foi encaminhado ao Serviço Médico Legal de Francisco Beltrão. Após o homicídio, o suspeito fugiu do local. Equipes da Polícia Militar e da Polícia Civil foram acionadas e localizaram a faca que teria sido utilizada no crime. Em uma ação ininterrupta, equipes da 2ª Companhia do 21º Batalhão da PM localizaram e prenderam o acusado na manhã de domingo. Ele foi encaminhado à Delegacia da Polícia Civil para os procedimentos cabíveis. Informações, PP News.
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12: Beleza, agora são 11 horas e 46 minutos. 21 graus é a temperatura neste momento. Bom dia, você na sintonia. Chegando Chitão e Chororó, feito eu.

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Beleza, interativo agora 11 horas e 53 minutos. É, vamos encerrando por aqui o nosso Manhã Total de hoje. Obrigado pelo carinho da audiência, companhia e sintonia. Nos encontramos novamente a partir das 16 horas com o Arrastão da 91. Grande abraço, fique com Deus, até lá, tchau, tchau.

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6: Meio-dia e 28.
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2: Meio-dia e 34.
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2: Meio dia 41.
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0: 12:49.
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6: Bora lá, gente amiga, bora lá, moçada, começando mais uma edição do nosso programa Interatividade por aqui na sua 91.7, hoje, terça-feira, dia 8 aí de setembro, começando mais uma edição, faço companhia pra você até as 4 horas dessa linda e maravilhosa tarde, trazendo pra você boa música e boa informação aqui na nossa programação de sucessos, hein? Eu já te convido a participar com a gente aí no 46999-356377 e também já perguntando pra você como é que foi ontem seu feriadão, hein? Deu pra você dar aquela descansada? Dar aquela curtida, quem sabe, aí se estendeu um pouco o seu final de semana, e eu espero aí que tenha sido tudo ok, tudo na beleza, tudo na paz, tudo na tranquilidade para você, nosso ouvinte, para começar hoje, terça-feira, aí no 100%, né, no 1000%, e claro, fazendo companhia para você durante toda a nossa tarde com boa música e boa informação. Muito obrigado já pela sua audiência, eu já começo com o Luan Santana na Castela, Deja Vu.

0: Uma hora e 17 minutos, Eduardo Costa nos bares da cidade, saindo pra você. A gente também curtiu Luan Santana e Ana Castela, a música Deja Vu. E claro, a gente continua com a nossa programação, dando início, aliás, ao nosso programa Interatividade com já curiosidade, hein? Tá chegando pra você o nosso Drops do Pet.
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3: Olha essa curiosidade felina hoje aqui no Drops do Pet. Já reparou naquela pele mais soltinha na barriga de alguns gatos que fica balançando quando eles andam? Ela é chamada de bolsa primordial e não significa necessariamente que o bichinho esteja acima do peso. Essa estrutura é normal nos felinos e pode ser mais aparente em alguns do que em outros. Entre as possíveis funções estão dar mais flexibilidade aos movimentos e ajudar a proteger a região abdominal. Mas não confunda, um gato pode ter a bolsa e também estar acima do peso. Para saber, é preciso avaliar a condição corporal como um todo.
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0: Isso aí, esse foi o nosso Drops do Pet saindo pra você, e é sempre no oferecimento da Vet Clean Ampere. Beleza? Breve intervalo, na sequência eu volto com a Ariana Grande.
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0: Uma hora e 20 minutos, estou de volta com a Ariana Grande. Into You.

0: você.
1: 1h27, Renato Cristiano, notificação preferida saindo pra você, hein? A gente vai curtindo mais sucessos, chegando pra você com Jorge Mateus, molhando o volante, hein? Logo, logo tem o nosso Interativa News chegando pra você.

0: 1h29, Jorge Matheus saindo pra você, molhando o volante aqui na nossa programação. A gente também curtiu o Zeneto Cristiano e Ariana Grande na nossa programação de sucessos, hein? Eu já trago pra você notícias através do nosso Interativa News, a informação chegando pra você.
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2: O Hospital Municipal de Realeza está alertando pacientes e familiares sobre uma tentativa de golpe que estaria sendo aplicada após um ataque hacker sofrido pela instituição. De acordo com o hospital, criminosos estariam utilizando informações relacionadas a pacientes para entrar em contato com familiares e pedir dinheiro para a compra de medicamentos, alegando que determinados remédios não estariam disponíveis pelo SUS. Um dos casos envolve uma mensagem enviada pelo WhatsApp por uma pessoa que se identifica como Dr. Douglas Salles e afirma estar entrando em contato a respeito de uma paciente. A abordagem inclui pedido para que o familiar entre em contato por telefone. O hospital reforça que não realiza contatos com pacientes ou familiares solicitando dados pessoais, senhas, códigos de verificação ou informações sigilosas por telefone, mensagens de texto ou aplicativos de mensagem. A orientação é para que a população não forneça dados pessoais, não compartilhe códigos recebidos por SMS ou aplicativos e não realize pagamentos diante de pedidos desse tipo. Em caso de dúvida, o Hospital Municipal de Realeza orienta que os pacientes e familiares procurem contato exclusivamente pelos canais oficiais da instituição. O alerta vale não apenas para moradores de Realeza, mas também para pacientes e familiares de municípios da nossa região que utilizam os serviços do Hospital Municipal.
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0: Isso aí, esse foi o nosso Interativa News saindo para você. Informação de qualidade aqui na nossa programação. Um breve intervalo. Na sequência, eu volto com o The Weeknd cantando para você a música The Wheels aqui na nossa programação.
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9: 1:35, tem o Weekend chegando pra você, The Hills.

0: 1h37, teu weekend saindo pra você. Essa música ficou bastante famosa, né? Alguns tempos aí, tanto em, né, nas redes sociais, quanto escutando mesmo, né? Coisa boa demais, é teu weekend saindo pra você. Trago agora aqui na nossa programação o Luan Santana e a Simone Mendes, A Nossa Distância, chegando pra você. Logo, logo também tem os jogos que rolam hoje, pra você acompanhar o jogo aí do seu time do coração e não perder de jeito nenhum, né? Bora lá então, Luan Santana e Simone Mendes chegando por aqui.
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0: Diogo Pena e Gabriel em Hobbywood da Paixão. 1h42, a gente também curtiu Luan Santana e Simone Mendes e The Weeknd, a música The Wheels aqui na nossa programação. Vamos falando pra você dos jogos que rolam hoje, mas dando, claro, aquela olhadinha nos jogos que rolaram ontem. Nós tivemos aí Brasileirão, né? O jogo entre o Grêmio e o Vitória, onde o Vitória venceu do Grêmio por 1-0, né? Achamos aí, eu até mesmo estava achando que o Grêmio venceria no dia de ontem, né? Aí o Vitória, pensei que seria uma vitória até mesmo, vitória aí, né, seria uma vitória, né, até mesmo fácil. O Grêmio então continua aí com seus 28 pontos, né, aí na 15ª posição, e agora sim, né, o Vitória subindo de posição, ele assumindo aí a 11ª posição com os resultados, então agora com 32 pontos à frente aí do Grêmio, né, o Grêmio aí ainda com na 15ª posição. Na sequência do Grêmio vem o Mirassol com, na 16ª posição. E anteriormente, né, do Grêmio, o Botafogo aí com seus 31 pontos na 14ª posição aí. A gente trazendo essa informação para você. Hoje rola a bola. Terça-feira nós teremos Libertadores, né? Libertadores da América. Bola rolando aí às 7 horas da noite. A Libertadores que já está aí nas suas quartas de final, né? Aí teremos Fluminense e Platense se enfrentando no dia de hoje, o jogo de ida. Copa Sul-Americana, nós também teremos aí no dia de hoje, já estamos aí nas quartas de finais, né? Nas quartas de finais da Copa Sul-Americana, hoje teremos jogo entre Santa Fé e Vasco da Gama, né? O jogo de ida. Também Boca Juniors e São Paulo, às 9h30 da noite, um baita de um jogaço, né? Vale aí de passagem se dizer, né? Que é um baita de um jogaço, Boca Juniors e São Paulo no dia de hoje aí pelo jogo de ida, né? Hoje também teremos aí Brasileirão Série B, Cuiabá e Atlético às 8h30 da noite, e também Criciúma e Juventude às 9h30. Também teremos aí Champions League já rolando, né? Aí no dia de hoje, às 1h45 da tarde, tem Clube Bruges e Aston Villa se enfrentando. Às 4 da tarde, dois jogos, aliás, 4 jogos, né? Teremos Porto e Manchester City. No mesmo horário também Real Madrid Internacional, joguinho aí interessante, né? Também Lille e Betis e Borussia Dortmund e Vila Real. Também temos aí na Inglaterra a bola rolando pela Copa da Liga, né? Pela Copa da Liga Inglesa, está ainda na fase 16avos de final. Temos aí o jogo às 3h45 da tarde, Bournemouth e Lincoln City. Também teremos aí Sunderland e U City. E às 4 da tarde, Millwall e Newcastle. Esses são jogos que rolam no dia de hoje, no nosso futebol nacional e internacional, e a gente trazendo para você, nosso ouvinte, não perder, né? Tanto jogos aí nacionais como também os internacionais, e a gente sempre traz informações para você, nosso ouvinte, na nossa programação de sucessos, beleza? Aquele breve intervalo, logo logo eu volto com mais musicaça boa para você. Exalta Samba na sequência e não sai daqui.
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0: 1h51, tô de volta com Exata Samba, hein? A gente bota pra quebrar. Bora curtir, logo logo eu trago pra você aí os fatos interessantes que ocorreram no nosso Hoje na História, hoje dia 8 de setembro.

Gustavo Lima e Matheus Cauã, o Mala dos Porta-Malas saindo pra você. Agora 1h57, chegando por agora, Paramore, Still Into You. Bora lá, gente!

0: Amor saindo pra você, Still in Tio. A gente também curtiu por aqui Gustavo Lima e Matheus Cauã, o Mala dos Porta-Malas e também Exalta Samba, a gente bota pra quebrar, beleza? Vamos falando pra você aí do nosso Hoje na História, bora lá então. Falando sobre o dia 8 de setembro, no ano de 1504, Michelangelo revelava, né, em Florença a famosa estátua de Davi. No ano de 1551, os portugueses fundam a Vila de Vitória, hoje a atual capital do Espírito Santo, após aí eles, né, batalharem contra os guerreiros indígenas locais. No ano de 1612, os nobres franceses fundavam em São Luís, aí o São Luís do Maranhão, batizando o povoado em homenagem ao seu rei, né, ao rei Luís aí 13, né. Em 1966, a série clássica de Star Trek, hein, não é tão famosa assim aqui no Brasil, né? A não ser pelo pessoal mais nerd, né? Mas aí é uma série, né? Um pouco inspirada, né? Eu creio eu. Aí tem o... É meio parecida com Star Wars, né? Segue outra coisa, segue outra, né? Outra história, outros personagens, né? Mas é bastante interessante, né? Ela estreava lá no ano de 66 na TV americana, que acabou se tornando aí o marco da ficção científica. Eu mesmo não conheço muito a série, né? Não posso falar com tanta propriedade assim. Já no ano de 2022, né? Aí a rainha Elizabeth II morria no castelo de Balmoral aos 96 anos, encerrando o mais longo reinado da monarquia britânica. E as fontes, claro, aí são do Fabiano Medeiros, né? Então o pessoal falava que a rainha Elizabeth ia durar ainda mais, né? Ainda a gente, eu no meu caso, né, lembrei que no ano de 2022 até foi uma surpresa, né, o falecimento dela, porque achava que duraria bem mais, né, pela longevidade aí que ela tinha, né. Então esses são os fatos interessantes e, claro, a gente trazendo aí pra você na nossa programação de sucessos. Muito obrigado pela sua audiência, a gente encerra por aqui aí a nossa primeira hora e logo na sequência eu volto, hein, volto com mais músicas boas, né, boas demais pra você. Tem participação aí do nosso ouvinte Daiane, também participação aí da nossa ouvinte que sempre manda mensagem aqui com a gente no 46999356377. Na sequência, né, eu toco a canção de ambas então. Fechou? Rapidinho o nosso intervalo e eu já volto.
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0: Olha a gente de volta, 2h08 e eu tô de volta com bastante sucesso chegando pra você na nossa segunda hora musical, hein? E eu começo com Henrique Juliana, música Arranhão aqui na nossa programação.

2:10, Henrique Juliano, Arranhão saindo pra você aqui na nossa programação de sucessos, beleza? Eu trago mais sucesso agora com a Ana Castela, Solteiro Forçado. Logo, logo tem a banda Foo Fighters chegando pra você.

0: Foo Fighters saindo pra você na nossa programação, em especial pra nosso ouvinte Daiane, né? Foo Fighters, que esteve aí no Rock in Rio neste ano de 2026, né? Coisa boa demais. A gente também curtiu por aqui Ana Castela e também Henrique Juliano na nossa programação. Agora 2 horas e 18, eu trago pra você curiosidade através do nosso Casa e Design.
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2: Casa e Design. Não encoste todos os móveis na parede. Essa é a dica de hoje aqui no Casa e Design. Tem uma mania muito comum na hora de arrumar a sala, que é empurrar tudo para as paredes, achando que isso vai fazer o ambiente parecer maior. Nem sempre funciona. Se houver espaço, experimente afastar um pouco o sofá ou usar uma poltrona mais para dentro do ambiente. Isso ajuda a criar áreas de conversa e pode deixar a sala mais aconchegante. O importante é preservar uma boa circulação. Às vezes, mover o móvel alguns centímetros já faz a sala parecer muito mais bem planejada.
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0: 2 horas e 18 minutos, você curtiu o nosso Casa e Design. Um breve intervalo, na sequência eu volto com Jorge Henrique Rodrigo e Amarília Mendonça.
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0: 2 horas e 22 minutos. Jorge Henrique Rodrigo com a Marília Mendonça chegando pra você.

2h25, Rincon na Castela e DJ Boss, não é pressa, é pressão saindo pra você. Eu continuo nossa programação agora com Zezé de Camargo e Luciano, a música Doce Paixão.

0: Zezé de Camargo Luciano sendo pra você a música Doce Paixão em 2 horas e 28 minutos. A gente também curtiu por aqui Rincon, Ana Castela e DJ Boss e também Jorge Henrique Rodrigo com a participação da Marília Mendonça na nossa programação de sucessos. Hoje, dia 8 de setembro, nós estamos nessa terça-feira maravilhosa, aí neste ano de 2026, completando, né, já 68,8%, estamos no dia 251, na semana, claro, de número 37, hoje é dia mundial aí da alfabetização, hoje também a lua de hoje, né, a lua minguante, hoje é aniversário de Vitória, né, capital de Espírito Santo, dia de Nossa Senhora da Natividade, também aniversário de São Luís, capital aí do Maranhão, e dia de Santo Adriano, hoje também, né, dia mundial da fibrose cística, dia mundial da fisioterapia e dia nacional da luta por medicamento, né? Eu falo pra você agora, então, dessas datas comemorativas, falando pra você o dia mundial da fibrose cística, essa que é uma doença genética e hereditária, né, que faz o corpo produzir secreções muito grossas e também pegajosas, né? Essa data, no dia de hoje, é comemorada, marcando, né, a publicação da descoberta do gene causador da doença na revista Science, que aconteceu no dia de 8 de setembro de 1989. Hoje, como também falei, é o Dia Mundial da Fisioterapia. É essa data que está em homenagem à fundação da World Physiotherapy, a Confederação Mundial de Fisioterapia, que ocorreu nessa mesma data no ano de 1951. E claro, a gente trazendo as informações para você, nosso ouvinte, aqui na nossa programação das datas comemorativas do dia 8 de setembro, né? Um breve intervalo, logo eu volto com o Michael Jackson aqui na nossa programação.
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2: 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Sempre interagindo com você, 2h33, Michael Jackson, a música Chicago chegando pra você.

0: Gustavo Lima saindo para você, apelido carinhoso. A gente também curtiu os gurus aqui na nossa programação e Michael Jackson saindo para você, hein? Fala agora da venda de pizzas ocorrendo na nossa cidade de Ampere, né? A Academia Gracie Barra de Ampere está promovendo esta venda de pizzas com o objetivo de contribuir para o fortalecimento do jiu-jitsu e também o apoio aos seus atletas, né? A pizza aí tem um valor de apenas R$40 e será entregue no dia 3 de outubro de 2026, né? Os pedidos podem ser realizados no telefone ou WhatsApp, o 46988-240982, aí com o Cauã. A retirada será na Academia Gracie Barra, localizada no centro de Ampere, em cima aí da loja Olímpica Esporte. Participe e adquira sua pizza. E além, né, de você ganhar aí sua pizza, né, comer uma deliciosa pizza, você contribui com o desenvolvimento do esporte e dos atletas aí da Academia Gracie Barra de Ampere, beleza? Então vale a pena você ajudar, né, aí ganhando, comprando sua pizza e também ajudando os atletas aí do jiu-jitsu na nossa cidade de Ampere. Fechou? Breve intervalo, eu já volto na sequência. Tem aqui chegando na nossa programação o Valber na sequência, chegando a pedir do nosso ouvinte, beleza? Rapidinho nosso intervalo comercial e eu já volto com mais musicaça pra você. 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
8: 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Bora lá então, tô de volta, 2h48. Trago o Valber chegando por aqui, já que tu me esqueceu.

Valber saindo por aqui, 2h50, já com o sucesso de João Gustavo Murilo e Ana Laga, em Lençol Dobrado, chegando para você aqui na nossa programação. Vai.

0: Diego Victor Hugo com Bruno Marrone, a música Faca, saindo pra você na nossa programação de sucessos. Também curtimos por aqui João Gustavo Murilo e Ana Lag Valber na nossa programação musical. Em 2h56 eu falo agora da Corrente do Bem, né? Ocorrendo neste ano de 2026, e você também pode fazer parte dessa Corrente do Bem, né? A gente está com o objetivo de adquirir mais produtos ortopédicos, como cadeiras de rodas, cadeiras de banho, andadores, muletas e outros equipamentos que podem fazer a diferença aí na vida de muitas pessoas. Para você participar, é super simples. Você pode deixar o valor que desejar na recepção da nossa emissora em horário comercial, né? Não importando o valor, toda contribuição é muito importante. Aí você que sente no seu coração esta campanha, né? Vai até o dia 31, até o dia 30, né? Deste mês de setembro, então. E vale a pena, né? Você quiser ajudar, aí a gente estar adquirindo mais produtos ortopédicos, né? O pessoal que sempre precisa, a gente sempre tá emprestando, né? Aí pro pessoal, né? Que acaba, às vezes, sofrendo acidente, né? Algo acaba ocorrendo e, às vezes, necessita, não tem, né? Aquela condição de adquirir uma cadeira de banho, uma cadeira de rodas. E a gente, né? Empresta sem problema algum, então. Beleza? Fica aqui o recado para você. E, claro, a gente encerra por aqui nossa segunda hora de sucessos, hein? Na sequência eu volto com mais musicaça para você, trazendo, né, os nossos clássicos da 91. A gente voltando ao passado hoje aqui na nossa programação de sucessos. Não sai daqui, é bem rapidinho o nosso intervalo musical.
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7: Bora lá, moçada, para os nossos clássicos da 91. Hoje, voltando ao passado, eu trago para você Come Around Again. É uma canção da cantora e compositora americana Carly Simon, escrita para o filme Heartburn, de 86, hein? Baseado no romance homônimo de Nora Ephron, um relato semi-autobiográfico, né, de seu casamento com Carly Bernstein e posteriormente incluído no álbum de mesmo nome, né, Come Around, de 87. Foi lançada como single em 86, tornando-se um dos maiores sucessos de Simon, alcançando aí o 18º lugar na parada Billboard Hot 100 dos Estados Unidos e o 5º lugar na parada Billboard Adult Contemporary. Também foi um sucesso entre as 10 mais tocadas na Áustria, Irlanda, Holanda, Suécia e Reino Unido, hein? Esse sucesso, aliás, marcou o início de um ressurgimento na carreira aí da cantora Carly Simon, que, né, está presente em diversas coletâneas de sua obra, incluindo box de 3 discos, Cloud in My Coffee, lá de 95. Mas o que será que essa canção quer falar pra gente, hein? Ela fala sobre os ciclos da vida familiar e a realidade dos relacionamentos amorosos e a esperança nos recomeços. Bora curtir então, Carly Simon, Come Around Again, aqui nos nossos clássicos da 91. 3 e 3.

3:11, saindo pra você a Stardust Music Sound Better With You, hein? Coisa linda demais, aliás, essa daqui é a mais famosa, né, deste grupo musical, que foi composto aí por um dos integrantes, né, aí da famosa dupla de sucessos Daft Punk, né? Eles fizeram essa canção aí como um teste, né? Eles que tinham o objetivo aí deles de fazer uma canção e alcançar o topo das paradas. E com essa canção aí, eles conseguiram, de logo após, eles aí desintegraram, bem dizer, aquele grupo, né? O Stardust. E aí, cada um seguiu aí sua carreira de maneira individual, né? Já não fazia mais sentido o projeto, então eles conseguiram o objetivo, claro, né? E seguiram aí as suas carreiras de maneiras separadas. Beleza? Aí, claro, a gente trazendo pra você um pouco da história aí dessa canção boa demais. Beleza? Eu trago agora por aqui, nos nossos clássicos da 91 Player, Baby Come Back. Agora 3:12 aqui na sua Interativa FM. Ótima tarde pra você.

0: Comeback saindo pra você agora, 3 horas e 16 minutos aqui na nossa programação. A gente também curtiu a banda Stardust, claro, Carly Simon aqui na nossa programação de sucessos. Você curtindo com a gente os nossos clássicos da 91.
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0: 3 horas e 16 minutos, a gente continua. Eu trago agora pra você o nosso próxima parada.
2: Preparem suas bagagens e tenham todos uma ótima viagem.
3: Próxima parada. Café da manhã de hotel não serve apenas para começar o dia feliz diante de uma mesa cheia. Ele também pode ajudar na organização do roteiro. Se o dia terá um passeio longo ou uma região com poucas opções para comer, vale tomar um café mais reforçado e levar um pequeno lanche, quando for permitido. Já nos dias mais tranquilos, que tal pular o café do hotel e conhecer uma padaria ou cafeteria local? Até a primeira refeição do dia pode ser pensada de acordo com a viagem. Afinal, viajante com fome não aprecia a paisagem.
2: 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Tenham todos uma ótima viagem.
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0: Isso aí, gente. Esse foi o nosso próxima parada saindo pra você. Um breve intervalo. Logo, logo eu volto com a Ana Castela na nossa programação.
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0: 3 horas e 21 minutos. Ana Castela, nosso quadro, chegando para você, nosso ouvinte. Ótima tarde.

0: 3:30, saindo pra você Luan Santana e Luísa Sons. Eu já trago pra você notícia através do nosso Interativa News, bora lá.
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2: Uma equipe da Polícia Militar de Santa Isabel do Oeste, durante patrulhamento na tarde passada, pela rua Bacaratinga, avistou um homem saindo de um endereço que, segundo denúncias, seria utilizado para tráfico de drogas. Durante a abordagem, os policiais encontraram com o homem certa quantidade de crack. Ele afirmou que havia comprado a droga naquela casa. Com apoio de outra equipe, os policiais entraram no imóvel, onde abordaram um morador que estava na companhia de uma mulher grávida, que cumpre pena em regime domiciliar, e ainda de uma criança. No interior da casa foram encontradas mais porções de crack, além de R$ 2.000 em dinheiro. O responsável pela casa, um homem de 31 anos, juntamente com as drogas, o dinheiro e os demais materiais apreendidos, foi encaminhado à Central de Flagrantes da Polícia Civil, em Capanema, agora para os procedimentos de polícia judiciária.
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0: 3:31, você curtiu o nosso Interativa News, um breve intervalo e eu já volto na sequência. Eu tô de volta com mais musicaça boa chegando aqui na nossa programação.
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4: 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Tô de volta, 3h35, teu weekend em Arena Grande, em Die For You, chegando pra você.

3 horas e 43 minutos, Exalta Samba em 40 graus de amor saindo pra você. E eu continuo com Amarelo Mendonça, a música Leão chegando pra você.

0: depois de Marília Mendonça saindo pra você a música Leão. Em 3h45 a gente também curtiu no nosso bloco musical Exalta Samba e The Weeknd aí com a Ariana Grande, hein? Falo pra você, nessa sexta-feira, dia 11 de setembro, acontece o primeiro Festival Intermunicipal de Canção no Centro Social de Pinhal de São Bento. Vem você também prestigiar os grandes talentos aí da nossa região e acompanhar parte de uma noite especial com muita música e emoção pra você, nosso ouvinte. E no sábado, dia 12, acontece a grande final, reunindo os classificados em mais momento inesquecível, hein? A entrada é totalmente gratuita. Chama então aí a sua família, convide os amigos e venha prestigiar o primeiro Festival Intermunicipal de Canção. Vai acontecer nos dias 11 e 12 de setembro em Pinhal de São Bento. Você não pode ficar de fora, hein? Você que gosta aí dos festivais, né? Aqui na nossa região é famoso, né? Por acontecer esses festivais. E agora ocorrendo lá na cidade de Pinhal de São Bento, né? O primeiro festival aí intermunicipal, reunindo não somente, né, na cidade de Pinhal de São Bento, mas também aí das outras cidades. Fica aqui então o convite para você, né, nessa sexta-feira, já marcar aí na sua agenda, acontecendo lá na cidade de Pinhal de São Bento. Breve intervalo, eu volto na sequência com o Coldplay, A Head Full of Dreams, chegando para você. 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
0: 3h51, Coldplay, a Head Full of Dreams, chegando pra você.

0: Isso aí, Coldplay, A Handful of Dreams, saindo pra você na nossa programação. 3 horas e 53 minutos. Muito obrigado mesmo pela sua audiência, você que me acompanhou aí durante a nossa tarde maravilhosa aqui na Interativa FM, com o nosso programa Interatividade. Na sequência vem um arrastão da 91 pra você, beleza? Eu volto amanhã, se Deus quiser, a partir aí da 1 hora da tarde, hein, com o nosso programa Interatividade de quarta-feira, beleza? Deixa as duas próximas, Isael Rodolfo e Mari Fernandes, Seu Brilho Sumiu. Na sequência, Matheus e Cauã, Expectativa versus Realidade. Valeu, gente, tudo de bom, tchau, tchau, uma ótima terça-feira pra você.
1: Ai, Rodolfo, falando de amor.

0: gente volta amanhã, à 1 da tarde. 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
13: 4 horas.
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3: Muito bem, agora na Interativa FM, começando por aqui o nosso Arrastão da 91 para você nesta tarde boa de terça-feira, 8 de setembro de 2026. Aquele grande abraço para você ligadinho na sintonia, curtindo pelas ondas do rádio, pela internet, pelo aplicativo, pela Alexa, aonde quer que você esteja. Obrigado pelo carinho da audiência, companhia e sintonia. A partir de agora, eu, Wanderlei Silva, trazendo os melhores sucessos pra você. E a primeirona já chegando com Dailara, Felipe Araújo,
4: a solução
3: Problemão.

agora 4 horas e 13 minutos, 4 e 13, fechando por aqui. Primeiro bloco de músicas, o nosso Arrastão da 91. Cristiano Araújo, Gustavo Lima, é fato.

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5: 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E aí, gente? 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
14: Bora que bora, Interativa agora 4 horas e 18 minutos, 4 e 18. Boa tarde, boa terça-feira. Você ligadinho na sintonia da 91. Como é que tá o tempo lá fora? E parcialmente nublado, né? O solzinho deu uma escondida. 22 graus é a temperatura neste momento. Clima gostoso, clima ameno, bom demais. Daqui a pouco tem a previsão, a atualização aí do clima, do tempo para o restante da semana. Será que aquela chuva prometida aí vem? A partir de amanhã, tem quase 150 milímetros de chuva aí para quarta, quinta e sexta. Daqui a pouco a gente atualiza a previsão. Então, Diego Vitor Hugo, Bruno Marrone, Facas.
15: Bruno Marrone e Diego Vitor Hugo.

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12: É isso aí, você já é de casa, pode entrar. Fica à vontade aqui na programação da 91,7. Bora que bora, agora são 4 horas e 32 minutos e o sucesso não para. Agora tem som de banda pra você na 91, banda universitária. Ela vai voltar.

0: Charles, a Dailara Brigas, fechando por aqui mais um bloco de sucessos. Interativa agora 4 horas e 43 minutos. Boa tarde.
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9: Bora que bora, Interativa agora são 4 horas e 47 minutos. Olha, atenção, participe você também da Corrente do Bem 2026, né? Você pode fazer parte aí da nossa Corrente do Bem e ajudar quem precisa, né? Essa campanha tem como objetivo arrecadar recursos para a compra de produtos ortopédicos, como cadeiras de rodas, cadeiras de banho, andadores, muletas e outros equipamentos que podem fazer a diferença na vida de muitas pessoas. E para participar é muito simples, né? Você pode aí contribuir com qualquer valor aqui na recepção das rádios em horário comercial, não importa o valor. Toda a ajuda, toda a contribuição é importante e é bem-vinda. Então, faça a sua parte e ajude a fortalecer a corrente do bem aí para que possamos juntos fazer a diferença e ajudar muitas pessoas que precisam, necessitam, né, desses equipamentos ortopédicos, como cadeiras de rodas, cadeiras de banho, andadores e muletas. Bora lá agora, são 4h47, fechando a primeira horinha. Zezé e Luciano, essa tá nas top paradas.

0: Eles, interativo, agora são 4 horas e 59 minutos, 4h59, e vamos fechando a primeira horinha de músicas do nosso Arrastão da 91.
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6: 5 horas.
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17: Bora lá, Interativa, agora 5 horas e 4 minutos. Já estamos de volta com o nosso Arrastão da 91, abrindo por aqui mais uma horinha de músicas, mais uma horinha de sucesso para você neste fim de tarde gostoso de terça-feira com cara de segundona, depois do feriado de 7 de setembro. Aí hoje praticamente inicia a semana. É a semana de trabalho, né? Bora que bora, 5 e 4, abrindo por aqui mais uma horinha, vem chegando Cleiton Romário, desacelera esse passo.
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1: Deu dó com você, Clebinho. Essa história machuca, viu?

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13: Bora que bora, Interativa, agora 5 horas e 16 minutos. E olha, vem chegando o primeiro Festival Intermunicipal de Canção Pinhal de São Bento. Nesta sexta-feira, dia 11 de setembro, acontece o primeiro Festival Intermunicipal de Canção no Centro Social de Pinhal de São Bento. Aí você está convidado a prestigiar os grandes talentos da nossa região e acompanhar de perto uma noite especial com muita música e emoção. É no sabadão, dia 12, acontece a grande final, reunindo os classificados em mais um momento inesquecível. A entrada é gratuita, então convide aí a família, os amigos e venha prestigiar o primeiro Festival Intermunicipal de Canção, dias 11 e 12 de setembro, em Pinhal de São Bento. Vamos nessa Interativa, agora são 5 horas e 15 minutos. Chegando o Guilherme Santiago, jogado na

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4: O Tribunal Regional Eleitoral do Paraná informa que, devido a obras, reformas ou falta de acessibilidade, sessões eleitorais localizadas em 105 municípios foram alteradas para locais de votação próximos. Serão afetados eleitores de cidades como Ampere, Barracão, Bela Vista da Caroba, Bom Jesus do Sul, Capanema, Cascavel, Curitiba, Foz do Iguaçu, Francisco Beltrão, Salgado Filho, Santo Antônio do Sudoeste, entre outras. Além de conferir pela lista em PDF divulgada pelo TRE, o eleitor também pode consultar o local de votação pelo autoatendimento, disponível no site do Tribunal Superior Eleitoral. Basta clicar em Onde Votar, na área de consultas. Em seguida, a pessoa tem que informar os dados pedidos e clicar em Entrar. A consulta desse local de votação também pode ser feita pelo e-Título, aplicativo disponível para download nas plataformas iOS e Android. Nesse caso, o eleitor deve selecionar a opção Onde Votar no menu inferior. A página aberta vai apresentar informações como o endereço, o número da sessão eleitoral e da zona eleitoral e um mapa para visualização de rotas até o lugar de votação. Em caso de dúvidas, a população paranaense pode entrar em contato pelo Disque Eleitor, ligação gratuita, 0800-640-8400 ou ainda pelo WhatsApp, 41-3330-8500. As informações são do Tribunal Superior Eleitoral.
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8: Olha lá, Interativa, agora 5 horas e 31 minutos. Olha, atenção, quero falar com você agora. 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
9: Eu não queria viver uma história dessa não, viu?

0: A música boa, moda gostosa no seu final de tarde, só aqui na 91,7, agora 5 horas 43 minutos. Não sai daí, piscou o olho e já voltamos.
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0: Bora lá, Interativa, agora são 5 horas e 46 minutos, 5h46, bora que bora, seguindo em frente com o nosso Arrastão da 91, chegando mais sucesso para você, fechando mais uma horinha, agora tem Vitor e Léo, Borboletas.

0: Eles, tá aí fechando mais uma horinha ao som de Milionário José Rico Garça Pantaneira. Interativa agora 5 horas 55 minutos. Bom fim de tarde.
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6: 5h56.
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9: Olá, meu amigo, olá, minha amiga ouvinte, eu sou o Padre Ezequiel, desejo a você graça e paz. Terça-feira, quero convidar você para este momento de meditação, de oração e de bênção. A palavra que inspira hoje é a seguinte: é preciso acolher e entregar nossa realidade, as pessoas, as nossas deficiências ao amor de Deus. Só assim iremos acomodando melhor nossas faltas, nossas angústias. Meditemos a canção.

0: Rezemos juntos. O anjo do Senhor anunciou a Maria, e ela concebeu do Espírito Santo. Ave Maria, cheia de graça, o Senhor é convosco, bendita sois vós entre as mulheres, e bendito é o fruto do vosso ventre, Jesus. Santa Maria, Mãe de Deus, rogai por nós, pecadores, agora e na hora da nossa morte. Amém. Eis aqui a serva do Senhor, faça-se em mim segundo a vossa palavra. Ave Maria, cheia de graça, o Senhor é convosco, bendita sois vós entre as mulheres, e bendito é o fruto do vosso ventre, Jesus. Santa Maria, Mãe de Deus, rogai por nós, pecadores, agora e na hora de nossa morte. Amém. E o Verbo se fez carne e habitou entre nós. Ave Maria, cheia de graça, o Senhor é convosco, bendita sois vós entre as mulheres, e bendito é o fruto do vosso ventre, Jesus. Santa Maria, Mãe de Deus, rogai por nós, pecadores, agora e na hora de nossa morte. Amém. Rogai por nós, Santa Mãe de Deus, para que sejamos dignos das promessas de Cristo. Oremos. Derramai, ó Deus, a vossa graça em nossos corações, para que, conhecendo pela mensagem do anjo a encarnação do vosso Filho, cheguemos por sua paixão e cruz à glória da ressurreição. Por Cristo nosso Senhor. Amém. E agora sobre você, a bênção de Deus. O Senhor esteja convosco, Ele está no meio de nós. Por intercessão de Nossa Senhora, desça sobre você, sobre a tua casa, sobre a tua vida, sobre a tua saúde, sobre o teu trabalho, a bênção de Deus. Em nome do Pai, do Filho e do Espírito Santo. Amém. Obrigado por estar conosco, um forte abraço para você e até amanhã.
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4: Bora que bora, Interativa agora 6 horas e 7 minutos, 6 e 7. Boa tarde, bom fim de tarde, você ligadinho na sintonia da 91. Já estamos de volta, abrindo por aqui mais uma horinha neste fim de tarde. Agora coloca o capacete que lá vem pedrada. Vamos abrir aqui o nosso baúzão. É, galera, tá na trend aí, né? Tá bombando nas redes sociais, já tal da trend dos anos 80. Mas aqui a gente sempre já nas trends aqui, musicais. Aí só moda, né? Dos anos 80, 90, 2000. Aí diariamente, né? Pra lembrar, pra recordar, pra matar a saudade. Essa aqui é uma delas, hein? É regravação, mas é lá das bandas de 1980. Gilberto Gilmar, Música da Saudade.

0: Eles, interativo, agora 6 horas e 17 minutos, fechando por aqui mais um bloco. Tá aí o som de Zezé e Luciano no dia em que eu saí de casa, fechando mais um bloco. Não sai daí, eu já volto, hein?
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13: Momento Agro. Nesta segunda-feira, a Bolsa de Nova York operou em alta, enquanto a queda do dólar funcionou como contrapeso aqui no Brasil. No sul de Minas, o café arábica de boa qualidade chegou a ser negociado na faixa dos R$ 1.770 por saca. Com o café no armazém, agora o desafio é outro: escolher bem a hora de vender.
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0: Bora lá, Interativo, agora 6 horas e 22 minutos. Bom fim de tarde, você ligadinho na sintonia da 91. Já tá em casa de boa. Aí tomando aquele matezinho nesse finalzinho de tarde, curtindo a programação da 91. Aí vamos matar a saudade aqui, ó. Cristiano, fã.

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13: Bem, Interativa, agora às 6 horas e 37 minutos. Boa tarde, bom fim de tarde, maravilhoso início de noite. De terça-feira, você ligadinho na sintonia da 91, já encerrou o expediente, já está em casa e de buenas. E olha, recadinho, convite para você nesta sexta-feira, dia 11 de setembro, acontece o primeiro Festival Intermunicipal de Canção no Centro Social de Pinhal de São Bento. Aí você está convidado a prestigiar grandes talentos da nossa região e acompanhar de perto uma noite especial com muita música e emoção. E no sábado, dia 12, acontece a grande final, aí reunindo os classificados em mais um momento inesquecível. Melhor, a entrada é gratuita, então convide aí os amigos, a família, toda a sua galera e venha prestigiar o primeiro Festival Intermunicipal de Canção de Pinhal de São Bento. Bora lá, Interativa, agora 6h38, Leandro Leonardo, o lutador.

0: Ele já tá aí fechando com chave de ouro, Bruno Marrone, Chitão e Chororó. Pago dobrado, Potpourri pra você na 91. 6 horas 49 minutos, intervalinho. Já voltamos.
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0: Muito bem, vamos encerrando por aqui o nosso Arrastão da 91 de hoje. Obrigado pelo carinho da audiência, companhia e sintonia. Nos encontramos novamente amanhã, a partir das 10 da manhã, com o Manhã Total. Abraço, fique com Deus, até amanhã. Tchau, tchau.

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6: E depois de um fim de semana prolongado, restaurados, de uma semana mais curta, mais uma edição do Conta Tudo no ar.
1: Fala cedo. Pois é, estamos chegando nessa terça-feira com muita alegria pra você, trazendo um programa recheado de coisa boa. Aqui você encontra fofoca, você encontra música, você encontra dicas, você encontra notícias, tudo que você precisa pra se divertir na sua terça-feira, hein?
6: Sem dúvida nenhuma. E falando em diversão, vamos falar de dinheiro? Vamos falar do tema?
1: Bora!
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6: Pra você que tá chegando agora, tava viajando, tava curtindo, ó, é o seguinte, pra quem curte reality show, o prêmio do grande vencedor da Fazenda 18 vai ser 2 milhões de reais o reality. Muito legal, né?
1: Uau.
6: É grana pra mudar de vida, quitar todos os boletos, mudar o seu visual, fazer o que você quiser. Mas é isso que a gente vai entrar no tema agora, né? O que você vai fazer com essa bolada?
1: Ai, gente, o que você faria com 2 milhões na conta, hein? Conta pra gente aí no 3499 ou 362203. Deixa eu te contar que quem participa aqui com a gente concorre na sexta-feira apresentão, viu? Tem uma churrasqueira elétrica te esperando. Então manda aí, deixa a sua imaginação ir além e conta pra gente o que você faria com 2 milhões na conta. 3499-136-2203.
6: Boa, a gente abre com o Matheus e Cauã, Me Ama Mesmo.

0: Wesley Safadão, camarote.
1: Biscoiteiro.
0: Kel, quero saber, hein? Quem leva biscoito ou não leva biscoito?
1: Vamos saber quem é que tá aqui querendo esse biscoitão, hein? Deixa eu te contar. Olha, o apresentador Rodrigo Faro contou que o pior negócio de sua vida foi trabalhar num circo no começo da carreira.
0: Ué?
1: Pois é. Ele fez 8 apresentações depois de combinar que receberia uma parte da bilheteria, mas o dono do circo sumiu sem pagar nada.
0: Deu um calote
1: nele. Ele também disse que já teve prejuízo ao aceitar contratos com metas de vendas impossíveis de alcançar e deixou bem claro que esse meio artístico não é brincadeira não.
0: Não,
1: viu?
0: Não é pra amador, hein?
1: Não mesmo.
0: Mas ele se deu bem, né, o Rodrigo Faro,
1: né? No final das contas deu tudo certo, né, Rodrigão? Não dá pra reclamar não, hein?
0: Todo começo é difícil, mas você teve bons resultados.
1: Verdade.
0: E hoje ele não fecha negócio sem, não dá vacilo desse, né?
1: Né?
0: Agora é só grana no bolso. Ah, tô falando de dinheiro agora, vai ser a semana inteira falando de dinheiro.
1: Ah, eu acho.
0: Ah, caramba, não conta tudo, hein? É bom pra gente
1: só
0: imaginar.
1: Só falta cair na nossa conta, né?
0: É, então, que é o difícil, né? Bora de música. Conta tudo.
2: Então você gosta de rua, né? Tá bom.

0: E a galera participando aqui, Kel, já tem?
1: Pois é, Cido, o povo mandando, respondendo o nosso tema da semana, que se faria com 2 milhões na conta, hein? 34991362203. Deixa eu ler o recado do Maurício Rocha, ele falou assim, ó, com 2 milhões na mão eu ia na concessionária, comprava um carrão super esportivo zero, meu sonho é ter um carro desses de cinema.
0: Olha, que legal.
1: Pois é, já a Fernanda Mendonça falou, ó, se eu ganho essa grana, eu não ia pôr a mão em nada em casa. É, eu contrato uma cozinheira pra fazer comida todo dia.
0: Olha, que legal, hein?
1: E alguém,
0: hein,
1: pra fazer as tarefas.
0: Ah, eu também
1: sempre
0: tenho ideias boas, assim, sabe? Tem duas lâmpadas queimadas ali no corredor. Eu já ia trocar as duas logo na primeira semana, assim, ó. Eu penso em coisa de gente grande.
1: Ah, eu também.
0: Gente rica.
1: Então, que isso?
0: É, aquelas duas lâmpadas apagadas lá que faz quase 6 meses, eu quero.
1: Meu
0: eu já,
1: Deus.
0: Já compraria logo duas. Aliás, 3 ficavam de reserva. Vamos pro intervalo?
1: Bora.

0: 716.
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3: Os preços globais dos alimentos subiram em agosto para o maior nível desde novembro de 2022, segundo a Organização das Nações Unidas para Alimentação e Agricultura, a FAO. A alta foi impulsionada por eventos climáticos extremos e pelos impactos das guerras sobre o comércio internacional. Cereais, óleos, vegetais, açúcar, carnes e laticínios ficaram mais caros. O açúcar teve a maior alta de 11,9% em apenas um mês, diante da preocupação com a produção no Brasil, na Europa e na Ásia. A FAO alerta que os choques climáticos, tensões geopolíticas e problemas logísticos voltam a pressionar a oferta mundial de alimentos.
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23: Já estamos a postos e, claro, recheados com fofoca. A primeira do dia chegando.
24: Coisa boa demais, fofocando juntinho com você nessa terça-feira. Pois é, as fofocas não param, você sabe, né? Vamos lá, vou falar da Virgínia Fonseca, que eu sei que você tá com vontade de falar dela.
23: Olha, eu tava com uma saudade dela,
24: tava,
23: sabe?
24: Né,
23: meu coração tava apertado.
24: Eu senti.
23: Ela não tem mandado notícia, eu dependo de você, Kel.
24: Vamos lá, Cido, olha só, Virgínia Fonseca chamou a atenção ao participar de batalhas de lives no TikTok e pedir presentes virtuais aos seguidores na plataforma.
23: Certo.
24: Esses presentes são comprados com dinheiro real e podem ser convertidos em recompensa pros criadores, ou seja... Dinheiro na conta, né?
23: Olha, mais dinheiro.
24: Mais de 100 mil pessoas acompanharam a transmissão e, segundo o jornal Metrópolis, a Virgínia teria recebido mais de 50 mil reais em presentes virtuais logo nesse primeiro dia de live,
23: louco,
24: tá?
23: Louco, dá uma bolada boa isso
24: dá,
23: aí, que
24: querido.
23: É só ficar brigando lá na internet. É encrenca que você tem que arrumar? O que,
24: não,
23: que você tem que fazer?
24: Você fica lá vendendo coisa, né? Fato é, gente, que a iniciativa dividiu opiniões e rendeu críticas, porque você sabe que ela encerrou o contrato publicitário com a casa de apostas Blaze, então ela, acho que ela tá precisando de dinheiro, viu?
23: Ah, então tá buscando uma boladinha ali.
24: Eu acho.
23: Ah, mas olha só, hein?
24: É espertinha,
23: só falta ela querer participar do reality agora.
24: Pode ser, viu?
23: Vamos curtir música?
24: Bora.
23: Natan, Amor na Praia.
25: Você é mais um sucesso? Natanzinho. Só falando de amor.

0: Henrique e Juliano, amor dos outros.
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0: E chegamos a Quem Ama Cuida, o que rola hoje nessa terça-feira, Kel?
2: Hora de trazer resumão da novela pra você nessa terça-feira, tá preparado?
0: Opa!
2: Gente, teremos a Adriana, ela vai decidir planejar o flagrante do Ademir no romance de Dora e André.
0: Epa!
2: Sim, ela quer que ele flagre os dois. Já a Pilar vai reconhecer o Tom e o Nicolau não vai contar pra Brigitte que é primo de Yuri. Ó, a Pilar vai aprovar a ideia da Ingrid de fazer um evento na joalheria pra expor o anel do Arthur. E a Diná vai se sentir aliviada quando a Pilar garante que não a mandará embora. Já a Brigitte pergunta ao Ulisses se o tio tá apaixonado. E a Bia avisa ao César que vai ficar de olho na Brigitte.
0: Vixe!
2: O Mau Mau vai dar uma desculpa pro Felipe ao ver a Fábia na academia de dança e não vai fazer a aula.
0: É.
2: Bom, e a pedido da Adriana, a Liris vai ligar pro Ademir, avisa que Dora tá com um amante em casa e passa a senha da porta do apartamento pro advogado.
0: Eu não quero nem ver.
2: É, vai ter que ver, porque
0: vou ter que ver, né?
2: Vai flagrar a Dora e o André na cama!
0: Então vou ter que ver.
2: Eita,
0: Lelê! Isso é o que acontece hoje em Quem Ama Cuida, que terça brava, hein?
2: Né?
0: Meu Deus! Bora!

0: Bora falar do mundo esportivo.
1: Vamos lá, Cido, deixa eu te contar o que tá rolando. Olha, o jogador de basquete Ben Simmons, que foi a primeira escolha do draft em 2016, fechou um contrato de um ano com o Sacramento Kings no valor de 3,5 milhões de dólares, depois de ficar fora da última temporada da NBA para se recuperar de lesões nas costas. O armador australiano tá totalmente recuperado e pronto para voltar às quadras pela equipe da Califórnia.
0: Legal, né?
1: É bom.
0: Bora tomar um café?
1: Bora.

0: 7h35.
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12: Muito bem, as fofocas não param de rolar no mundo e a gente não para de contar pra você.
4: Eita, Cido, vamos lá, gente. Fofoquinha, mais uma, né?
12: Sim.
4: Então tá, olha, neguinho da Beija-Flor, sabe?
12: Sim.
4: Cantor?
12: É.
4: Pois é, ele afirmou aí que não pretende voltar a desfilar como intérprete da escola de samba Beija-Flor, né? Ele deixou o posto em 2025, após mais de 50 anos, e disse que a decisão foi tomada para abrir espaço para a nova geração. Já no Carnaval 2026, ele participou do desfile como baluarte, mas admitiu que ele não se sentiu confortável não, viu? Mas tá certo, né?
12: Verdade,
4: mas, né? Idade também.
12: Agora, uma coisa, uma curiosidade, assim, pessoal, pintou agora. Se ele é o neguinho da Beija-Flor e vai sair da Beija-Flor para se aposentar... Vai ser o neguinho da aposentadoria.
4: Ah, eu tava doida pra entrar nessa também, viu? Então, essa escola de samba pode me chamar.
12: Ele é da Beija-Flor. Aí saiu, não vai ser mais o neguinho da Beija-Flor. Não é isso?
4: É verdade.
12: Eu não sei porque eu tô fazendo esses comentários de,
4: ai, deixa
12: de
4: pra lá,
12: tonto filho. Que não tem nada a ver. Vou fazer o que eu devo fazer melhor. Tocar música.
4: É melhor, vai.
12: Gustavo Mioto, 3 da manhã.

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0: E chegamos ao Internet é pra isso.
2: Olha, Cido, tem dica boa aí?
0: Olha, o TinyHo é um site gratuito que reúne centenas de ferramentas digitais em um só lugar, evitando que você precise instalar aplicativos ou pagar por programas pesados. Legal isso, né?
2: Legal, sim.
0: É, o TinyHo te ajuda no dia a dia com os arquivos, permitindo editar, converter em PDFs, assim, aquele fundo de fotografias, fala, meu, saiu esse cara a mais aí, vamos tirar aquilo do fundo? Tira. Objetos de fotos, comprimir vídeos para enviar no WhatsApp e até usar a inteligência artificial para textos. Muito legal, né?
2: Muito bom, gostei.
0: Acesse o TinyHo e simplifique as tarefas do seu dia.

0: Paradinha.
1: E aí, Kel? A gente vai dar aquela paradinha tradicional pro intervalo, né?
2: Vai ser rápido.
1: Que é o final da hora. Mas daqui a pouquinho tem recadinho da galera.
2: Então participa com a gente, 3,

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27: E estamos aí na segunda hora da programação e, claro, o tema continua por aqui. Você pode fazer o que você quiser com 2 milhões, mas a gente quer saber de você, né, Kel?
6: É isso.
27: Vamos falar do tema?
6: Bora!
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27: Se você ganhar 2 milhões, o que você faria? Conta pra gente. Sabe o que eu faria, Kel?
6: O quê?
27: Pode passar uma tintinha no teto do banheiro. Tá feio o teto do banheiro ali. Né? Com 2 milhões eu pagaria até uma pessoa pra fazer. Não, na realidade, pagaria uma pessoa pra me ajudar.
6: Pode ajudar.
27: Pra segurar a escada. E aí, a gente quer saber o que você faria com essa grana toda na sua mão. Tem gente participando?
6: Bora ler o recado da galera. O Caio Silveira mandou o seguinte. Olha, eu ia comprar ingresso pra ir no show da minha banda favorita só pra ir eu e meus amigos e ficar ficar num camarote com tudo incluso.
27: Olha.
6: Depois eu ia dar um jeito na vida.
27: Ó, oh, legal, hein?
6: É, conhecer os ídolos, né? Bom.
27: Demorou.
6: Verdade. Agora, a Lívia Valente falou o seguinte: eu ia no mercado encher o carrinho com tudo que é caro. Aqueles queijos importados, castanha, chocolate chique. Eu não ia nem olhar o preço, só ia passar no caixa.
27: Ai, que vida chata.
6: Que sonho.
27: Sabe que deu água na boca agora?
6: Ah, o quê?
27: Aqueles queijos importados.
6: Nossa, delícia, tal, né? Sim.
27: Eu, legal, hein?
6: Muito
27: ai, ai, vamos ouvir música.
6: Bora.
27: Jorge Mateus, Laona Prado, Haverá Sinais.

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2: Manu Batidão, Guilherme Benuto, Torre Eiffel.
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2: E aí, Kel, tá munida da terceira fofoca do dia?
3: Com certeza, tá na mão, Cido!
2: Manda pra gente, então.
3: Você quer saber mais fofoca, né?
2: Claro, eu. Eu acho que muda o dia, o astral da gente quando eu uso fofoca. Tô até emocionado,
3: não,
2: fala
3: eu tô quase chorando, Cido.
2: É, então. Então, pra você não chorar, conta aí, vai.
3: Vamos lá, Cido. Olha, o ator Terry Crews, ele que é muito famoso aí pelo papel dele do pai do Chris, no Todo Mundo Odeia o Chris, né? Ele surpreendeu os fãs ao mostrar um talento que vai muito além da atuação. É, o artista publicou um vídeo em que aparece desenhando um retrato de outra atriz, da Sofia Vergara, que é sua colega ali no America's Got Talent, que ele apresenta, né?
2: É.
3: A ilustração chamou a atenção pelo nível de detalhe e rapidamente recebeu muitos elogios nas redes sociais, gente.
2: Olha, que legal, hein?
3: Ele mostra todo o processo, desde os primeiros traços até a finalização da obra. E ele tem muito talento pra desenho, viu?
2: Então, ó, além de ator... Ele também é desenhista, né?
3: Verdade. Não, pra então, quem não sabe, o Terry Crews, ele estuda arte há décadas.
2: Então ele tem dois empregos de verdade.
3: Gente, ele tem!
2: É dois empregos!
3: Maravilhoso!
2: Que legal, né?
3: Ah, eu gostei, achei bacana.
2: E é interessante isso, porque a pessoa faz uma coisa, faz outra, a gente vai descobrindo o talento, né?
3: Verdade, então, Cido.
2: Eu tenho um talento também, sabe pra quê? Dormir. Ficar em casa de boa,
3: Cido. Eu achei que era pra fazer...
2: Não.
3: Pra fazer caca.
2: Eu pensei nisso também. acabei abrindo a boca aqui e deixando em evidência isso.
3: Deixa abaixo.
2: Ah, por favor, viu? Vamos curtir música.

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1: E no Conta Tudo tem notícias, né, Kel?
2: Vamos lá, minha gente, notícias quentinhas pra você. Olha, de acordo com o boletim Infogripe da Fiocruz, os casos de síndrome respiratória aguda grave subiram entre crianças e adolescentes de até 14 anos no Brasil. Olha, os estados de Alagoas, Goiás e Paraíba entraram em nível de alerta, principalmente pra crianças de até 4 anos.
1: Olha aí.
2: O principal responsável por essa subida, né, no rinovírus, que também liderou as mortes por doenças nas últimas semanas, deixou todo mundo bem atento, viu?
1: Verdade, tem que tomar vacininha, ficar alerta, alimentação, né?
2: É, gente.
1: Meu Deus do céu, hein? Mas vamos pro intervalo?
2: Bora.
1: Bora.

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2: A China está aumentando a produção de carne de frango e já começa a disputar espaço no mercado internacional. Em 2025, o país passou a exportar mais frango do que importa e vendeu mais de 1 milhão de toneladas, tornando-se o quinto maior exportador mundial. Segundo a especialista do Rabobank, o avanço chinês poderá aumentar a concorrência com o Brasil, principalmente no Oriente Médio, na Ásia e na África. No primeiro semestre deste ano, a produção chinesa cresceu mais de 9%. O Brasil, porém, segue como o maior exportador mundial de frango, com recorde de 5,3 milhões de toneladas embarcadas em 2025.
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2: Pô, Bom, e chegamos agora ao abafo caso, logo de cara assim, né, Kel?
0: Vamos lá, Cid, do abafo caso! Eita, menino, você não sabe.
2: O que você tem aí?
0: A cantora Simone Mendes tá respondendo a uma ação judicial relacionada a um acidente ocorrido durante uma obra que ela fez na casa dela em Alphaville, em São Paulo. Tudo aconteceu em novembro de 2024, quando o muro cedeu, né, e lama, terra e destroços atingiram a propriedade vizinha. E aí, segundo a perícia judicial, havia problemas de drenagem e de suporte na estrutura da obra. A defesa da cantora, porém, sustenta que o episódio ocorreu durante um período de fortes chuvas e que a construção era executada por uma empresa contratada. Ixi. Agora, o caso tá em tramitação aí e tá rolando briga entre vizinhos de Simone Mendes.
2: Negócio tá feio, hein?
0: Tá feio, gente.
2: É, mas enfim, a pessoa... Você fala que vida de artista é fácil?
0: Não é nada.
2: Não é nada. Quando cai o muro da casa dos outros...
0: Ah, da sua casa em Alphaville? Bairro Nobre de São Paulo?
2: Olha, fazer o quê, né, Kel? Inclusive, eu vou dar uma olhada no meu muro.
0: Pra ver se tá bom, né?
2: E se eu ganhar 2 milhões, sabe o que eu vou fazer?
0: Outro muro.
2: Vou fazer mais um muro. Vamos de música. Simone e Simaria, paga de solteiro feliz.

0: resposta, imagina eu.
1: Tá bombando.
0: E tá bombando, Kel.
2: Vamos lá, o que anda bombando aí, Cid?
0: O filme de terror O Sorveteiro mostra como a chegada de um vendedor misterioso em uma cidade litorânea causa uma onda de violência. As crianças ficam agressivas depois de comer um doce amaldiçoado. A história acompanha três jovens que não foram afetados pela maldição e tentam descobrir quem é o sorveteiro para parar o caos antes que ele se espalhe por outros lugares.
2: Poxa, só queria um sorvetinho.
0: Então, aí fala filme de criança, mano. Esse filme é pra criança, olha, nem é pra mim. Eu tô até com medo de tomar sorvete agora. Bom, se eu assistir, eu acabo parando de tomar sorvete, Kel.
2: Eu também,
0: então,
2: gente.
0: Bom, mas... É, então, quando for assistir nas telonas do cinema,
2: chama.
0: Não me chama. Verifique a classificação indicativa.
2: Verdade,
0: do filme.
2: Boa.
0: Eu já vou pôr aqui no meu celular: não assisti o sorveteiro. Aliás, evita contato com o sorveteiro.
2: Melhor.
0: Essas coisas me afetam, cara.
2: Eu tenho
0: gatilho.

0: E a turma participando aí, falando de grana, muita gente entrando pra falar um pouco dos sonhos, né?
1: Pois é, Cido, bora ler o recado do pessoal. Olha, bora. Otávio Guimarães falou o seguinte: gente, eu ia tentar viver de renda, sem ter que me preocupar com trabalho. Eu já trabalhei muito nessa vida, eu preciso de um sossego e um descanso. Eu também, viu,
0: Otávio? Ah, eu também,
1: te
0: viu?
1: Te entendo, Otávio.
0: É. Esse lance de viver de renda aí é uma coisa muito legal, né?
1: Nossa.
0: Mas será que eu conseguiria
1: deixar
0: juntar?
1: Deixar o dinheiro render e você não precisa trabalhar nunca mais?
0: Meu, que delícia,
1: deve
0: hein?
1: Ser muito bom.
0: É. Bom, sei lá, será que a gente se adaptaria?
1: Ah, com certeza sim.
0: É.

0: eu ia demorar um tempo, né?
1: Com a vida fácil?
0: Uma meia hora eu ia demorar.
1: Olha, a Silvia Albuquerque falou o seguinte: gente, eu ia comprar uma casa maior e mais espaçosa e um carro automático, porque eu tô cansada de dirigir van com meu braço no fim do dia doendo.
0: Ah, é? É tia da Kombi?
1: É,
0: né?
1: Tia da Kombi.
0: Não é fácil, não, hein?
1: Não é.
0: É, também, né? Deixa sonhar. Aliás, é uma semana de sonhos aqui, né? Eu só sonhando. Eu vou te falar uma coisa, ô Kel. Se eu pego 2 milhões, eu só tenho ideia. Você já reparou? Semana inteira eu tô com altas ideias, assim.
1: Olha,
0: sabe?
1: E engraçado que você fala 2 milhões, eu só consigo ficar com vontade de comer milho cozido com uma manteiguinha, cara.
0: Milho cozido com a manteiguinha?
1: É.
0: E eu vou te falar, eu ia comprar um jogo de fronha nova lá com meu travesseiro. Eu tenho umas fronhas assim que... Eu quero fronhas fluorescentes.
1: Eita.
0: Que aí eu posso entrar no escuro que eu encontro meu canto.

0: 8:37.
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28: Foi rapidinho e a gente chega pra última fofoca do dia, Kel.
29: Vamos lá, Cido, a última de hoje, deixa eu te falar, o MC Guimê revelou que pretende no futuro se dedicar exclusivamente à música gospel. Pois é, a declaração veio após a repercussão de um vídeo em que ele aparece cantando um louvor. O funkeiro, que se converteu à religião evangélica em 2019, disse que recebeu mensagens de seguidores emocionados com a apresentação e que ele deseja usar cada vez mais a sua voz para falar sobre a fé. Mesmo assim, ele afirmou que não tem pressa para abandonar o funk e destacou a importância do gênero em sua trajetória. Segundo ele, a música deve acontecer de forma natural.
28: Que legal, hein?
29: Legal, né, gente?
28: É, eu vou dar uma bisoiada aí pra ver como é que ele tá nesse mundo.
29: Pois é.
28: Vamos tocar música?
29: Bora!
28: Diego e Vitor Hugo, Tubarões.

0: DJ Godia, Melody e Jason Derulo, Mitico.
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0: E hoje tem muito famoso fazendo aniversário, né, Kel?
1: Pois é, Cido, bora desejar um feliz aniversário pra essa galera. Fernanda Abreu, consagrada cantora e compositora brasileira, pioneira aí do pop da música dance no Brasil, né? Parabéns, Fernanda Abreu. Parabéns também pra Leandro Firmino, ator brasileiro, conhecido aí pela sua atuação icônica como o vilão Zé Pequeno no filme Cidade de Deus.
0: Legal.
1: A cantora Pink também, né? Faz aniversário hoje. Ela é performer, cantora, compositora norte-americana. Parabéns pra Pink.
0: E parabéns pra você que tá completando mais um ano de vida hoje. Muita saúde, felicidade, um montão de coisa boa.

0: semana. A gente quer saber o que você faria com 2 milhões de reais na conta, hein? Conta pra gente no 3499-136-2203. Valendo uma churrasqueira elétrica que a gente vai sortear na sexta-feira. Bom, nosso tema hoje só é terça-feira. Você tem a semana toda pra participar. Amanhã quero ler o seu recado. E a gente então se encontra com mais Conta Tudo amanhã com muito mais, né, Cido?
1: Beijo, turma!
0: Tchau!
2: 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Coração tá batendo forte aí, né? Controla a ansiedade. Vai começar a Voz do Brasil. Mas olha só, daqui a pouco no final, a gente segue com a nossa programação show. Não saia daí.
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4: Olá, boa noite.
5: Boa noite para você que nos acompanha em todo o país.
4: Terça-feira, 8 de setembro de 2026.
5: Vamos aos destaques do dia.
4: Proteção da biodiversidade.
5: Novas unidades de conservação ambiental são criadas no Amazonas e no Piauí.
4: Decretos também formalizam concessões para manejo florestal sustentável.
5: Doenças raras. 65 em cada 100 mil brasileiros convivem com alguma condição de saúde incomum.
4: O Sistema Único de Saúde acolhe pacientes, realiza o diagnóstico e realiza acompanhamento multidisciplinar.
5: Quem fala sobre o assunto é Natan Monsores, coordenador de doenças raras do Ministério da Saúde.
6: Em sua maioria, essas doenças são doenças de origem genética que afetam predominantemente crianças, mas também podem acontecer em adultos, em pessoas idosas.
4: Semana da Pátria.
5: Brasil celebra os 204 anos da independência.
4: E você vai conhecer alguns dos heróis que ajudaram a construir a nação brasileira em reportagem especial de Luana Karen.
7: A praça que abriga os três poderes da República em Brasília também guarda a memória daqueles que se dedicaram a um ideal de nação. O livro de aço reúne os nomes dos heróis brasileiros oficialmente reconhecidos.
5: Hoje, na apresentação da Voz do Brasil, eu, Mariana Jungmann e Luciano Seixas.
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5: Novas unidades de conservação ambiental foram criadas a partir de decretos assinados hoje.
4: As medidas também criam e ampliam reservas de desenvolvimento sustentável e parques nacionais.
5: As ações marcaram as celebrações pelo Dia da Amazônia, comemorado no último dia 5.
7: Em comemoração ao Dia da Amazônia, celebrado em 5 de setembro, foram criadas 4 reservas de desenvolvimento sustentável no Amazonas. As unidades ficam na região de influência da BR-319, no sul do estado, e somam cerca de 669 mil hectares. O ministro do Meio Ambiente e Mudança do Clima, João Paulo Capobianco, disse que é preciso agir de forma preventiva diante das mudanças provocadas pela pavimentação de rodovias.
8: A presença do Estado precisa se antecipar às pressões decorrentes da ampliação do acesso, pois os anúncios de abertura ou de asfaltamento estimulam a ocupação desenfreada, a grilagem de terra e a invasão, impactando negativamente de forma irreversível populações e o meio ambiente.
7: Foi anunciada também a ampliação em mais de 7 mil hectares do Parque Nacional de Sete Cidades, no Piauí. A medida